Exatamente. Estas vão sim poder também desfilar a clássica nesta cidade tropical edição de hoje. Vocês com certeza vão amar, se encantar, vibrar, se tropicalizar muito, muito, muito e mesmo a valer. Daquelas rubricas que têm desfilado aqui a classe, não vai faltar nenhuma. Pois é, das mais tocadas tropicais, das bachatas passadas do passado, percurso, a tropical novidade, todas elas vocês vão conhecer aqui. Destacamos aqui na rubrica.

0: Muito obrigada mesmo. Meus amores, é um pouco daquilo que vai acontecer neste programa, nesta edição de hoje, que com muito carinho vos convidamos, e que não venham sozinhos. Venham com a malta toda, com os amigos todos, com as árvores, as plantas, os gatos, todos os pets, todos os animais de estimação. Chamem-nos todos e venham juntos, que venhamos e estejamos juntos a celebrar este grande programa e de gostarmos deste banquete tropical que é o Cidade Tropical. Eu sou a querida máxima Gisela em Apolo. Como sempre, ao lado do grande DJ Tony. Sem mais delongas, vamos fazer festa, hein? DJ Tony, vamos fazer a festa. Está no ar, meus queridos, meus tropicais, o programa Cidade Tropical. Bem-vindos!
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0: Te encontrei da Melanie, vem da Tamires Moyane, bem como Momomo do El Francês. Esta música, hein? Eu nem vou falar nada. Não. Hoje não vou falar nada. Vai então um beijo muito especial de gratidão pela estrondosíssima audiência que é esta que vocês têm cimentado para nós, Canimambo. Seguimos já para a nossa rubrica Percurso. Sim, é hora de acompanharmos aquela rubrica especial que também tem uma parceria especial. Tudo especial aqui no programa. Sim, tem uma parceria especial com o programa HIT ou então Sons da Memória. Cá estamos para mais uma edição da rubrica Percurso e o nosso convidado desta semana é o artista que nos suscita a muitas emoções e grande nostalgia. Mas o meu colega Adi Mandela vai o apresentar com todas as honras como ele merece. Minhas senhoras, meus senhores, meus queridos, pois é, falo-vos nada mais, nada menos do que Paulo Flores. É verdade, Paulo Flores. Antes de acompanharmos a conversa com a Adi Mandela e o Paulo Flores, vamos ouvir. Que tal ouvirmos uma de suas mais sonantes músicas lá do passado, daquelas que impactou mesmo as nossas vidinhas? Vamos ouvir Coisas da Terra. Paulo Flores, no ar.
1: Bom, eu nasci em dois lugares. Fisicamente nasci em Luanda, no que hoje é chamado município do Kazenga, mas espiritualmente e efetivamente nasci em Benguela, no antigo bairro da Peça, e que no fundo é a terra do meu pai e que foi a terra que se calhar mais me inspirou a escrever e a fazer música. E sempre muita gente que gostava da minha música às vezes apareciam em pares com essa questão: não, Paulo Flores, diz só, nasceste em Luanda ou em Benguela? Bem, eu nunca conseguia responder nem dar razão a nenhum, porque fica difícil, né? Mas em termos práticos, de facto, foi na cidade de Luanda. Depois vim para Lisboa com a minha mãe, a minha tia, a minha avó, com 3 anos de idade, acho. Eu sempre fui muito tímido, naquela altura em particular, se falasse comigo eu só dizia sim ou não. E até muita gente achava que eu era convencido, mas eu estava era convencido de que não tinha assim nada para dizer. E de facto foi na música e ao escrever as canções que eu encontrei uma forma de desabafar e de dizer o que eu sentia sobre mim e sobre o que me rodeava.

E essa música também, aliás, eu nessa altura fazia as músicas, ou as músicas é que me faziam, porque era tão rápido, era quase como se a criação viesse antes do pensamento. Então aquilo vinha uma melodia, começava a cantar as palavras, escrevia e acabava. E muitas vezes nem tinha noção, contextualizando do que aquilo poderia também significar para os outros. Como tu disse, era no fundo o meu expressar, a minha forma de estar mais perto. Essa música em particular tinha a ver com eu estar com saudades da minha namorada da altura. E nesse dia eu estava a beber martini, acho que era uma garrafa de martini. E do nada, mas lembro-me que quando saiu, e às vezes isso acontece, tu estás triste, e quando fazes a música e chegas ao final da música, a música acaba por ser alegre, né? E eu lembro-me que eu não queria gravar essa música, porque eu achava, pô, aquilo, eu fiz aquilo porque estava a sofrer. E nós já tínhamos as outras músicas, e o meu pai mostrou no almoço com muito mais velhos, com o Carvalho Simões e todos, e eles podiam sempre para tocar, o Eduardo tocava, eu cantava, então insistiram e a música lá saiu e acabou por ser o grande sucesso do disco. 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

tinha isso, que é o Isso é Boda, que de repente, tipo, a coisa de 2 ou 3 anos começou a tocar como um clássico, essa e o Canto de Rua. E tinha o Capoeira Camundanda, que foi, também era o que dava título ao álbum, e que já era um pouco tudo aquilo que as minhas avós me contavam, que o meu pai me contava, como aliás aconteceu muito eu contar as histórias que os mais velhos me transmitiram também. 5 e meio.

do quintal. Mas lá está, às vezes não tem que estar perfeito, aliás, isso é quase impossível. É mais importante a emoção e aquilo que tu transmites. E demorou até algum tempo eu a perceber porque é que as pessoas gostavam. Mas no início era mesmo horrível. Sempre que o meu pai ou algum DJ punha as músicas, eu tinha tendência para fugir ou para ir para outro lugar, porque aquilo até incomodava-me um bocado. E lembro-me que os primeiros discos, principalmente os primeiros dois, eu estava a imitar toda a gente. Eu não fazia ideia que música, qual seria a minha voz. Eu imitava o Bonga, o Valdemar, o Tetalando. Eu imitava todos os que eu pudesse, estás a ver? E se tu reparares, principalmente no Capoeira Camundanda, Xerri tem um timbre, o Capoeira tem outro, o Iceboda tem outro, o Mulher tem outro, o Mãe tem outro, mesmo no segundo disco, o Processo da Banda tem um, Porque Choras Pior Pior já é outro registro, e se calhar só lá para o quarto, quinto disco é que eu comecei a conhecer melhor a minha voz.

isso. Éramos todos nós, no fundo, aquele movimento que acho que acaba por ser, se calhar, esse início do nosso assumir esse ritmo que se chama, hoje o pessoal chama kizomba, se calhar até porque na altura nós usávamos muito esse termo, né, que significa festa. Quer dizer, inconscientemente, no sentido de nós nunca pensamos que aquilo se fosse tornar ou vir a chamar-se, pelo menos eu, né? Eu nunca pensei isso. Porque eu lembro-me que na altura chamava-se passada, dava-se assim nomes do género. Mas foi muito rico, porque o Ruka tinha uma forma muito matemática de ver a música e programava a coisa numa cadência só dele até hoje. E depois era o Ricardo às vezes a escrever, eu, o Luandino, o Eduardo e depois até com o Nando Quental, o Zé Mónica, quer dizer, muita gente que participou desses discos. Eu participei dos três primeiros de uma forma assim mais ativa e faz parte daquilo que foi o nosso sonho e que ainda nos faz acreditar hoje.

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Neves de Sousa era um brilhante artista plástico e poeta do início do século XX. Os primeiros temas foram Patalá, que eu fiz em Quimbundo com a minha avó, perguntando como é que se diz esse mambo, que. E o Sarrabulho. E depois, no Perto do Fim, foi o Está a Chegar a Hora. Agora, no Recompasso, é onde, se calhar, eu comecei a assumir a minha musicalidade ou aquilo que eu procurava em termos de liberdade artística. E foi o primeiro disco onde criei coisas que muita gente já não gostou tanto. Mas também, ainda bem, mas também foi o disco onde tem clássicos como o Isuaioso, que eu regravei, que era um semba, o Angola que Canta, o Poema do Semba e o Clarice com o Tito. Portanto, também não me posso queixar muito. E é um disco que eu gosto bastante.

Carlos Buriti, né? Que é tipo assim. Acho que é a única pessoa que eu conheço que desde que começou, em todas as décadas, tem sempre um número um. Algo que nos apaixona. E que de facto foi das pessoas que mais me ensinou a cantar e a gostar também do samba. Então o facto de ele ter participado, acho que foi assim uma bênção e um crédito enorme para a música. Clarice, eu fiz para o Tito, né? Mas o Tito disse, eu só vou gravar se tu também gravares. Então depois eu fiz a minha parte, porque eu só tinha feito ainda a parte do Tito, em crioulo, que no fundo depois acabou por se tornar uma serenata.

Tem tudo, tem semba, tem kizomba, tem. Eu não sei o que que tem, mas tem essencialmente essa vontade. Acho que é um disco que tem vontade de voar e levar toda a gente conosco nesse sonho. Sim, Kunanga normalmente é aquela pessoa que não faz nada, né? Se for no trabalho, é aquele madia que fica só ali. Não, é pá, eu ia arranjar trabalho, mas não deu, então. Se tiveres aí 5 kwanzas ou 10, não sei para que que dá, mas pronto. E às vezes no amor é isso, tu sentes sei lá, perdido e já não tem aquela vontade de, ou como era antigamente, aquele mambo do chacho ou de. Sei lá, meu, é um mundo que às vezes nos deixa como se fôssemos conanga, tipo, já vou. Estás a ver aquela coisa de. Então quando é que arranjas uma nova namorada? Já vou. Está a ver? Aí, nesse momento, prefiro ficar aqui na conanguice amorosa. Uma barulha.

0: É por aí.
1: Bom, primeiro, agradecer a todos os que nos fazem estar aqui e que nos ouvem e que tantas vezes nos suportam.
2: E, é sempre um prazer ouvir-te.
1: E acho que, mais uma vez, vou terminar com o texto do Semba da Bênção, que tu disseste que vais tocar logo, que vai sair também no novo disco, na parte que diz que não serão as armas, serão as flores, que não será o dinheiro, será a arte, e que não será o poder, será a generosidade, o gesto, a praticidade. Então, mais um pouco, mais um copo, meu amigo. Mais um copo, mais um pouco e mais um abraço. Mais um sonho de liberdade para agitar essa cidade. E nos nossos corações, consolo, perdão, ó senhores, Gassakidila.
3: Uau, que interessante conversa esta. Maravilha. Paulo Flores e Adi Mandela falavam do percurso profissional deste grande artista que nos faz obrigatoriamente viajar ao passado. É o defeito do programa e desta rubrica também passar para vocês o melhor das sensações, dos sentimentos, das emoções, das tropicalizações. E oxalá que tenham gostado. É uma conversa... Perdão, é uma conversa que nos é gentilmente oferecida pelo programa Sons da Memória, tenho dito. Uma parceria maravilhosa, incrível e nostálgica, tanto quanto nós amamos, gostamos e nos interessamos bastante. Um abraço para o Adi Mandela e toda a equipa de Sons da Memória. Sugerimos-vos mais algumas das suas encantadoras músicas, suas encantadoras composições, aquelas que mexeram connosco. Que tal Conanga de Amor, do Paulo Flores? Até já!

Manga de Amor, do grande senhor do Simba. E não só, Paulo Flores. Uau, lindo, lindo, lindo, lindo, lindo, lindo. Lindo ao infinito. Bem, por ora, vamos acompanhar e dançar ao som das nossas bachatas. Estão preparados? Pega aí na tua vassoura, no teu par, ou então no pilar da varanda. Rebola, gira, dança e tropicaliza-te ao som destas bachatas de João Guerra e Ende. Até já!

0: um ritmo encantador e muito bom de se escutar, muitíssimo bom de se ouvir, de se sentir na alma, ou de alma sentir este ritmo, uau! Então, lá vamos nós, também logo depois deste ritmo que é bachatas, escutar, sentir outras coisas. Que tal mais uma nostalgia? Na verdade, a pura nostalgia. Tu bem gostas, eu bem sei também. Então, sem mais delongas, meus amores, bem-vindos à rubrica Passadas do Passado.
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Grandes tropicais do passado, passadas do passado, a fazerem história neste presente. Ai, que incrível, pá. Poças, sim senhora, sim senhora, sim sim, cidade tropical. Com meus madorros, não tem problema, as embora. É, foi um flashback a memória impactante, espero que tenham gostado. Vamos ouvir mais tropicais, vamos a isso, DJ Tony, as embora.

conjunto de músicas incríveis. Eu espero que tenham gostado muito, muito, muito. Este é o teu clássico programa Cidade Tropical. Tu gostas, eu sei. É, vamos então à nossa rubrica das tropicais mais tocadas durante a semana finda nos programas da Cidade FM. E arrancamos com o Matinal da Cidade, conduzido por Hélder Mendes, ou Sensações. E é esta, Bom Dia Moçambique, do DJ Puxinho, a mais sonante do Sensações. Vamos acompanhar.

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1: E depois de ouvirmos Bom Dia Moçambique, qual é que é a tropical mais tocada no Vibra Cidade da querida Máxima? Será que tu fazes alguma ideia? Ah! Amor não é para doer, te diz alguma coisa? Sim, é a tropical mais tocada na semana finda no Vibra Cidade da Gisela em Apulo. Vamos ouvir e até já!

0: Amor não é para doer. Ai, a tropical mais tocada do Vibra Cidade a levar-nos a conhecer a tropical mais tocada no Impulso. Parece que o Twenty está com tudo nesta nova EP, Minha História. Sim, a Minha História também, o título da música que vamos ouvir agora como a tropical mais tocada no Impulso do Mr. President, o próprio Melaço e os seus impulsionados. Minha História, estreia do álbum, aliás, da EP Minha História, recentemente lançada ao mercado. Vamos ouvir e voltamos já já.
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depois de ouvirmos Minha História com a Tropical Mais Tocada no Impulso, passamos a conhecer a Tropical Mais Tocada no Start do André Manhissa e é Jungle Fever. Sim, ai, vamos acompanhar e eu volto já já.

0: Pois é, é com esta Jungle Fever, bonita tropical, que nós encerramos as tropicais mais tocadas. Ou melhor, encerramos a rubrica das tropicais mais tocadas durante a semana na Cidade FM Maputo. Meus amores, este é o teu programa, esse é o vosso programa Cidade Tropical, com a apresentação e edição da Gisela Inhapula, querida Máxima e o grande DJ Tony na montagem. Renovamos os votos de boa escuta e agora para vos apresentarmos ou darmos-vos a conhecer a tropical novidade da semana. Sim, passaremos a vos apresentar as tropicais novidades da semana. Os últimos lançamentos das tropicais, a nível nacional e internacional, vamos selecionar uma e é a que vai desfilar a classe aqui no programa. E a que hoje vai para o ar é esta. Novinha, novinha. Momento certo do Gil Semedo para acompanhar agora.
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Certo, do Gil Semedo, foi a selecionada tropical novidade da semana, extraída do seu mais recente trabalho discográfico, lançado no dia 29 de maio, intitulado Cabo Swing Novo Capítulo. Ainda bem, bem, bem fresquinho mesmo. Esperamos que seja mais uma daquelas febres que tocam e impactam e ouvimos em todos os lugares. Pois é, que assim seja. Cabo Swing, novo capítulo, lançou-nos Momento Certo e ouvimos com muito agrado. Agora vamos para o quê? O que é que vai a seguir? Ai, será que vocês sabem? Têm alguma ideia? Oh, chegou a hora do bye-bye. Aquela hora de nos despedir. Meu Deus, chegou aquela hora. Parece que já é momento de dizer missão cumprida. Obrigada pelo carinho da vossa audiência. Obrigada a Deus pelo dom, pelo talento, pela força, pela oportunidade de mais um novo dia, de continuarmos a correr atrás dos nossos sonhos. Muito obrigada, Jesus. Seguimos para vos despedir e agradecer pela audiência a cada um de vocês, cada um mesmo, de onde quer que estejam, vem a nossa especial gratidão. Tá bom? Obrigada mesmo. Eu sou a Gisela Inhapulo, a querida máxima na edição e apresentação, e o DJ Tony na montagem deste magnífico banquete radiofónico Cidade Tropical. Votos de um excelente e magnífico fim de semana, meus amores. Tchau, tchau. Portem-se, cuidem-se e amem-se uns aos outros. Eu volto numa próxima oportunidade. Bye, bye.

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0: 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São 4 horas em Moçambique.

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0: Entramos para a última hora deste nosso espaço e já a seguir vamos continuar a levar até si a nossa música até bem perto das 5 horas, altura em que vamos atualizar para si o essencial da informação. Vamos abrir esta hora ao som dos bons rapazes neste sucesso Banavandota.

Papai Carlos, tema interpretado por Félix Moya, original de Abílio Mangrazzi. Para trás ficou ainda Isaú Menezes com o seu Piatequera, tema que dá título a um dos seus trabalhos discográficos. Vamos convidar para passar aqui a sua classe Onésimo Love com o single Nzilu Tafuleni.

0: É uma das vozes femininas aqui do nosso país, atualmente a residir na França, Assa Matusse, em Menina do Bairro.
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0: 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Vamos sair também uma vez mais fora das nossas fronteiras para ouvirmos já a seguir o som que nos chega de Angola, na voz de Pérola. Anda a dançar, está feito o convite.

Ela chama-se Euridice Jack, da qual ouvimos este Meninos da Rua, porque é preciso pensar neles nesta altura do ano em que o frio aperta um bocadinho mais, mas não só, em todo o momento. Para trás ficou ainda a cabo-verdiana Susana Lobrano em Tudo Babó. Vem aí o moçambicano Humberto Luís, que nos traz o tema Não Sou Nada Sem Ti, e mais para frente, essa mulher, interpretado por Livongo.

0: Na voz de Looney Johnson, ao lado de Landrick, ouvimos Vou Ser Teu. Amigo ouvinte, estamos no fim deste nosso encontro de hoje, neste dia de domingo que está a começar. Foi com enorme prazer que eu estive na sua companhia. Meu nome é Vítor Reis, nós voltaremos a estar juntos numa próxima ocasião. Tenha um excelente dia de domingo na nossa sintonia. Um grande abraço.
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0: Já a seguir, as notícias. São 5 horas em Moçambique.
1: Bom dia. As notícias apresentadas por Cristina Xavier. O presidente da República, Daniel Chap, manteve este sábado um contacto telefónico com o presidente dos Emirados Árabes Unidos, Sheikh Mohammed bin Zayed, no qual os dois estadistas passaram em revista o estado das relações de amizade, solidariedade e cooperação entre os dois países. Na ocasião, os chefes de Estado reafirmaram o compromisso de continuar a aprofundar a parceria bilateral em áreas estratégicas de interesse comum, com destaque para o comércio, investimento, energia, infraestruturas, agricultura, turismo e desenvolvimento sustentável. Uma nota da Presidência da República indica que Daniel Chap

0: expressou apreço do povo e do governo moçambicano pelo apoio e pela cooperação que os Emirados Árabes Unidos têm prestado ao país, contribuindo deste modo para a promoção do desenvolvimento económico e social de Moçambique. Durante a conversa, os dois estadistas trocaram igualmente impressões sobre questões de interesse regional e internacional, sublinhando a importância do diálogo, da cooperação multilateral, da promoção da paz e estabilidade global. A Igreja Católica em Moçambique destacou este sábado em Nampula o papel do Presidente da República, Daniel Chapo, e a solidariedade nacional demonstrada no âmbito das exéquias de Dom Osório Sitório Afonso, Bispo da Diocese de Quelimane e Administrador Apostólico da Arquidiocese da Beira, cujo sepultamento decorreu naquela província. No decurso da cerimónia, a Conferência Episcopal de Moçambique, a mensagem apresentada pelo respectivo presidente e arcebispo de Nampula, Dom Inácio Saúde, expressou agradecimento às autoridades nacionais pelo apoio prestado durante todo o processo das exéquias, destacando o envolvimento institucional desde a transladação do corpo até a realização do funeral. A mesma mensagem destacou ainda a decisão presidencial que facilitou o processo de transladação do corpo por via aérea. Em comunicado, a Presidência da República refere que as exéquias de Dom Osório Sitório Afonso encerraram com apelos da Igreja a preservação do legado espiritual do bispo, destacando o seu contributo para a evangelização, a promoção da paz e a coesão social em Moçambique. A morosidade na emissão de declaração para efeitos de aposentadoria dos funcionários públicos na província de Sofala. A constatação aí do ministro da Administração Estatal e Função Pública, Inocêncio Impissa, que diz que a situação faz com que muitos funcionários que já deveriam ir à reforma continuassem a trabalhar. Detalhes por Leiton Sifa.
1: Inocêncio Impissa falava este sábado na Beira, após um encontro com gestores de recursos humanos da província, a quem exigiu celeridade na tramitação dos expedientes dos funcionários públicos. O dirigente pediu para que no prazo mínimo de 30 dias a situação seja resolvida.
2: Há um volume considerável ao nível do Serviço Provincial de Economia e Finanças. Uma das medidas que encontramos é que os colegas, a partir da próxima semana, vão reforçar a equipa com colegas que vêm de outros setores para, em conjunto, poderem desenvolver uma campanha que permita fazer, portanto, o vazamento do volume de solicitações que terão sido feitas pelos funcionários e que até hoje aguardam. E pensamos que nos próximos 30 dias a ideia é limar o número de problemas existentes. E da nossa parte, enquanto Ministério, vamos acompanhar numa base quinzenal para termos indicação de que efetivamente o que está a acontecer, que é para respondermos de cada vez melhor às exigências dos nossos colegas, dos nossos funcionários.
1: O encontro com os gestores de recursos humanos da província serviu também para partilhar as reformas em curso no setor, tendentes à melhoria das condições de vida dos funcionários públicos. Leiton Sifa, na Beira.
0: No Niassa decorre a implantação de infraestruturas para operacionalizar o Parque Industrial de Coamba no âmbito do projeto da Zona Especial de Processamento Agroindustrial no Corredor Integrado de Desenvolvimento Pemba-Lixinga. Avaliado em US$ 48 milhões, o projeto conta com financiamento do Banco Africano de Desenvolvimento e do governo moçambicano, com o objetivo de promover a cadeia de valor das culturas de rendimento para o agroprocessamento. O ministro da Economia, Basílio Moate, disse este sábado, durante a visita ao projeto, que as infraestruturas em edificação vão estimular a construção de indústrias de agroprocessamento, impulsionando o desenvolvimento daquela região.
3: O que nós pensamos é que o projeto tem que acelerar ainda mais sua implementação. Há necessidade de trabalharmos para ver o que é que está efetivamente a fazer com que o projeto não corra a velocidade que nós pretendemos. Como temos a dizer, quando regressamos a Maputo, vamos sentar com os principais atores, os financiadores, os implementadores, para ver o que é que está a acontecer, mas também para garantir que o projeto corra, porque é um projeto que pode apoiar muito o desenvolvimento da economia nesta região norte do nosso país.
0: No Niassa, a Zona Especial de Processamento Agroindustrial abrange os distritos de Marrupa, Coamba, Lago, Moembe, Mecula e Mecanhelas, e na Zambésia, Gurue, Milange, Alto Moloque e Murumbala. O Partido Frelimo na província de Manica considera que o reforço da unidade e da coesão interna do partido é fundamental para responder aos desafios políticos atuais e fortalecer a atuação junto da população. A posição foi defendida pelo chefe adjunto da Brigada Central da Frelimo da Assistência Política à província de Manica, Pedro Glis, durante a abertura da Conferência Provincial de Quadros, encontro que reúne membros do partido no âmbito da preparação para a 11ª Conferência Nacional de Quadros.
4: Nós gostaríamos de apelar para que os nossos debates fossem francos, abertos e honestos, assentes sempre no princípio da unidade, crítica, unidade, porque é assim que a Frelimo nos ensinou a servir o povo e é esta a razão por qual nós nos reunimos aqui.
0: Chefe adjunto da Brigada Central do Partido Frelimo da Assistência Política à província de Manica, Pedro Guilixa. O tempo. A cidade de Tete poderá registrar este domingo 31 graus centígrados de temperatura máxima, seguida por Beira com 29. Inhambane, Nampula, Pemba e Vilanculo 28, Maputo e Quelimane 27, Xaxai 25 e as cidades de Chimoio e Lixinga poderão chegar a uma máxima de 24 graus centígrados. Foram as notícias a esta hora. As próximas às 7 horas.

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2: Já esta hora, apresentadas por Ernesto Chauque. Bom dia.
3: Helena Pitório Vinto, bom dia. O presidente da República, Daniel Chapo, manteve este sábado um contacto telefónico com o presidente dos Emirados Árabes Unidos, Sheikh Mohammed bin Zayed, no qual os dois estadistas passaram em revista o estado das relações de amizade, solidariedade e cooperação entre os dois países. Na ocasião, os chefes de Estado reafirmaram o compromisso de continuar a aprofundar a parceria bilateral em áreas estratégicas de interesse comum, com destaque para o comércio, investimento, energia, infraestruturas, agricultura, turismo e desenvolvimento sustentável. Uma nota da Presidência da República indica que Daniel Chapo expressou o apreço do povo e do governo moçambicano pelo apoio e pela cooperação que os Emirados Árabes Unidos têm prestado ao país, contribuindo deste modo para a promoção do desenvolvimento económico e social de Moçambique. Durante a conversa, os dois estadistas trocaram igualmente impressões sobre questões de interesse regional e internacional, sublinhando a importância do diálogo, da cooperação multilateral, da promoção da paz e estabilidade global. A Igreja Católica em Moçambique destacou este sábado em Nampula o papel do Presidente da República, Daniel Chapo, e a solidariedade nacional demonstrada no âmbito das exéquias de Dom Osório Setor Afonso, Bispo da Diocese de Quelimane e Administrador Apostólico da Arquidiocese da Beira, cujo sepultamento decorreu naquela província. No decurso da cerimónia, a Conferência Episcopal de Moçambique, a mensagem apresentada pelo respectivo Presidente e Arcebispo de Nampula, Dom Inácio Saúde, expressou agradecimento às autoridades nacionais pelo apoio prestado durante todo o processo das exéquias, destacando

0: o envolvimento institucional desde a transladação do corpo até a realização do funeral. A mensagem destaca ainda a decisão presidencial que facilitou o processo de transladação do corpo por via aérea. Em comunicado, a Presidência da República refere que as exéquias de Dom Osório e Sr. Afonso encerraram com apelos da Igreja à preservação do legado espiritual do bispo, destacando o seu contributo para a evangelização, a promoção da paz e a coesão social em Moçambique. A morosidade na emissão de declaração para efeitos de aposentadoria dos funcionários públicos na província de Sofala. A constatação é do ministro da Administração Estatal e Função Pública, Inocêncio Mpisa, que, segundo ele, a situação faz com que muitos funcionários que já deveriam ir à reforma continuem a trabalhar. Layton Sifa.
1: Inocêncio Mpisa falava este sábado na Beira, após um encontro com gestores de recursos humanos da província, a quem exigiu celeridade na tramitação dos expedientes dos funcionários públicos. O dirigente pediu para que no prazo mínimo de 30 dias a situação seja resolvida.
2: Há um volume considerável ao nível do Serviço Provincial de Economia e Finanças. Uma das medidas que encontramos é que os colegas, a partir da próxima semana, vão reforçar a equipa com colegas que vêm de outros setores para, em conjunto, poderem desenvolver uma campanha que permita fazer, portanto, o vazamento do volume de solicitações que terão sido feitas pelos funcionários e que até hoje aguardam. E pensamos que nos próximos 30 dias a ideia é limar o número de problemas existentes. E da nossa parte, enquanto Ministério, vamos acompanhar numa base quinzenal para termos indicação de que efetivamente o que está a acontecer, que é para respondermos de cada vez melhor às exigências dos nossos colegas, dos nossos funcionários.
1: O encontro com os gestores de recursos humanos da província serviu também para partilhar as reformas em curso no setor, tendentes à melhoria das condições de vida dos funcionários públicos. Layton Sifa, na Beira.
0: A Frelimo e Manica consideram que o reforço da unidade e da coesão interna do partido é fundamental para responder aos desafios políticos atuais e fortalecer a atuação junto da população. A posição foi defendida pelo chefe adjunto da Brigada Central de Assistência à Política, à província de Manica, Pedro Guiliche, durante a abertura da Conferência Provincial de Quadros, encontro que reúne membros do partido no âmbito de preparação da província para a 11ª Conferência Nacional de Quadros.
3: Nós gostaríamos de apelar para que os nossos debates fossem francos, abertos e honestos, assentes sempre no princípio da unidade, crítica, unidade, porque é assim que a Frelimo nos ensinou a servir o povo e é esta a razão por qual nós nos reunimos aqui.
0: O chefe adjunto da Brigada Central da Frelimo de Assistência à Política à província de Manica, Pedro Guiliche. No Desporto Mundial FIFA 2026, jogos projetados para este domingo às 19 horas de Moçambique, teremos Alemanha, Curaçao e às 22 horas Países Baixos, Japão. A nível do grupo E, ontem foram registrados os seguintes resultados: Brasil 1, Marrocos 1 e Haiti 0, Escócia 1. E para a Série C do grupo D, no intervalo, Austrália 1, Turquia 0. O tempo. A cidade de Tete poderá registrar hoje 31 graus centígrados de temperatura máxima, seguida por Beira com 29. Em Iambane, Nampula, Pemba e Vilanculo, 28. Maputo e Quilimane, 27. Xai-Xai, 25. E as cidades de Chimoio e Lixinga poderão chegar a uma temperatura máxima de 24 graus centígrados. Foram as notícias das 7 horas. Próximas, quando forem 9 horas.

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2: Bom dia, chamo-me Teófilo Moronha e passo a apresentar as notícias em língua portuguesa a esta hora. A expansão da energia no âmbito do projeto de energia para todos está a criar expectativas da população de algumas áreas no distrito de Quilimane, posto administrativo de Maquibalo. Na semana passada, os cabos de transporte daquele recurso energético foram instalados em alguns povoados, como por exemplo de Colongone. Após a instalação, o nível de satisfação aumentou principalmente na zona de Namães, apesar de ter havido alguns indivíduos que fomentaram um boato segundo o qual o projeto de energia para todos seria seletivo, isto é, iria discriminar algumas pessoas. Aviso Viola, um dos influentes do povoado de Colongone, diz haver muita gente que abandonou a área por falta de energia elétrica, incluindo na Vilembo. No entanto, a EDM, Área de Serviço ao Cliente de Quilimane, ainda não se pronunciou sobre o prazo da execução das obras. 30 membros da sociedade civil na Zambézia e de partidos políticos foram capacitados em matéria de fortalecimento de governação local, advocacia, democracia e cidadania digital. O treinamento realizado semana finda na cidade de Quilimane foi da iniciativa do Instituto para a Democracia. O coordenador do programa do Instituto para a Democracia, Osman Cassimo, afirma que o objetivo é elevar as competências técnicas dos participantes a fim de fortalecerem a governação local, transparência, advocacia, direitos humanos, democracia e cidadania digital. Capacitações similares já decorreram nos municípios de Nampula, Lixinga e Pemba. A União dos Camponeses da Zambézia realizou na última sexta-feira a sua Assembleia Geral para análise das atividades realizadas desde o ano 2023. O secretário-geral da coletividade, Gildo Tangata, disse à reportagem da Rádio Moçambique que durante o encontro que juntou representantes de quase todos os distritos da Zambézia, foram debatidos aspectos ligados à promoção da atividade agrária, tendo em conta o fenômeno El Nino, que poderá afetar o país na próxima campanha. Foram igualmente discutidas as estratégias para incentivar as parcerias com outras organizações não governamentais.

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2: Voltamos à atualização das notícias numa apresentação de Ernesto Chauk. Bom dia.
3: Bom dia. O presidente da República, Daniel Chapo, manteve este sábado um contato telefónico com o presidente dos Emirados Árabes Unidos, Sheikh Mohammed bin Zayed, no qual os dois estadistas passaram revista ao estado das relações de amizade, solidariedade e cooperação entre os dois países. Na ocasião, os chefes de Estado reafirmaram o compromisso de continuar a aprofundar a parceria bilateral em áreas estratégicas de interesse comum, com destaque para o comércio, investimento, energia, infraestruturas, agricultura, turismo e desenvolvimento sustentável. Uma nota da Presidência da República indica que Daniel Chapo expressou o apreço do povo e do governo moçambicano pelo apoio e pela cooperação que os Emirados Árabes Unidos têm prestado ao país, contribuindo deste modo para a promoção do desenvolvimento económico e social de Moçambique. Durante a conversa, os dois estadistas trocaram igualmente impressões sobre a questão do interesse regional e internacional, sublinhando a importância do diálogo, da cooperação multilateral, da promoção da paz e da estabilidade global. O governo de Moçambique repatriou este sábado 24 moçambicanos vítimas de ataques xenófobos no município de Cabo das Agulhas, na província sul-africana de Cabo Ocidental. O grupo que segue para o distrito de Machaza, na província central de Manica, inclui 10 menores. Os 24 moçambicanos indocumentados fazem parte de mais de 600 estrangeiros forçados a abandonar as zonas onde viviam pelos grupos anti-imigrantes. A secretária de Estado, dos Negócios Estrangeiros e Comunidades Moçambicanas no Exterior, Maria de Fátima Manso, assegurou que o governo continua comprometido em apoiar os compatriotas vítimas dos ataques xenófobos e deixou ficar uma mensagem do presidente Daniel Chapo.
4: Ele saúda todos os moçambicanos que estão aqui e que também ele está ao corrente e acompanha a situação que estão aqui a passar. Como todos estamos a acompanhar, o governo está à frente disso. Parte dos moçambicanos já regressou, alguns já estão, inclusive, nas suas províncias. E este processo já começou há duas semanas, digamos, estamos a trabalhar nisso. Equipes do governo estão a trabalhar com as entidades aqui para podermos receber os nossos compatriotas vítimas desta situação da xenofobia.
3: Desde a eclosão da onda de ataques xenófobos na África do Sul, o governo já repatriou mais de 600 moçambicanos que se encontravam na província de Cabo Ocidental. E este domingo, líderes religiosos do município sul-africano de Mossel Bay realizam uma marcha em repúdio aos ataques xenófobos contra estrangeiros. Correspondente Eduardo Figurão.
5: Mossel Bay é a zona onde...

0: Mais de 800 moçambicanos foram violentados e forçados a fugir na sequência dos ataques de grupos sul-africanos anti-imigrantes. O presidente do município de Mossel Bay, Drake Hotza, disse que a marcha deste domingo visa deixar claro que os sul-africanos daquela zona repudiam a prática da justiça pelas próprias mãos.
1: We are against that.
0: Hoje, as casas que não foram queimadas estão ocupadas por sul-africanos, tal como relata o líder da comunidade moçambicana em Mossel Bay, Frank Nyamushwa.
2: Aqui é um lugar onde viveu todos os moçambicanos que foi atuado por situação de xenofobia. Toda aquela casa ali, eles moçambicanos viviam. Foram mandados expulsos, queimaram as casas. Nesse momento, não tem moçambicanos ali. São os sul-africanos que levaram alguns lugares.
0: Rádio Moçambique, Eduardo Figurão, em Mossel Bay.
3: A província de Niassa exporta anualmente mais de 10 mil metros cúbicos de folhado de eucalipto para a indústria imobiliária na Ásia. Fernando Damas.
4: A província de Niassa exporta mais de 10 mil metros cúbicos por ano de folhado de eucalipto para a indústria imobiliária na Ásia. Trata-se de uma iniciativa da Niassa Greenply, que exporta este produto para a China, Filipinas e Malásia. Para esta atividade, a empresa trabalha em parceria com a Green Resource, que possui mais de 16 mil hectares de plantações florestais exóticas na província de Niassa. A informação consta de um informe da Green Resource apresentado esta sexta-feira ao ministro da Economia, Basílio Moats, no quadro da visita de 4 dias à província de Niassa. O documento refere que os países importadores utilizam o folhado de eucalipto para o fabrico de contraplacados e outros produtos da área imobiliária. Fernando Damas, em Coamba.
3: A morosidade na emissão de declaração para efeitos de aposentadoria dos funcionários públicos na província de Sofala. A constatação é do ministro da Administração Estatal e Função Pública, Inocêncio Impissa, que, segundo ele, a situação faz com que muitos funcionários que já deveriam ir à reforma continuem a trabalhar. Na página desportiva mundial da FIFA 2026, jogos projetados para este domingo, às 19 horas de Moçambique, teremos Alemanha, Curaçao e às 22 horas, Países Baixos, Japão, a nível do grupo E. Dos jogos registados ontem, consta que o Brasil e Marrocos empataram uma bola e Haiti 0, Escócia 1 para a Série C no grupo D, no intervalo Austrália 1, Turquia 0. O tempo. A cidade de Tete poderá registrar hoje 31 graus centígrados de temperatura máxima, seguida por Beira com 29. Em Iambane, Nampula, Pemba e Vilanculo, 28. Maputo e Quilimane, 27. Xai-Xai, 25. E as cidades de Chimoio e Lixinga poderão chegar a uma temperatura máxima de 24 graus centígrados. Foram as notícias das 9 horas. É próximas quando forem 11 horas.
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2: de Moçambique repatriou este sábado 24 moçambicanos vítimas de ataques xenófobos no município do Cabo das Agulhas, na província sul-africana de Cabo Ocidental. O grupo que segue para o distrito de Machaza, na província central de Manica, inclui 10 menores. Os 24 moçambicanos indocumentados fazem parte de mais de 600 estrangeiros forçados a abandonar as zonas onde viviam pelos grupos anti-imigrantes. A secretária de Estado dos Negócios Estrangeiros e comunidades moçambicanas no exterior, Maria de Fátima Manso, assegurou que o governo continua comprometido em apoiar os compatriotas vítimas dos ataques xenófobos e deixou ficar uma mensagem do presidente da República, Daniel Chapo.
3: Ele saúda a todos os moçambicanos que estão aqui e que também ele está ao corrente e acompanha a situação que estão aqui a passar. Como todos estamos a acompanhar, o governo está à frente disso. Parte dos moçambicanos já regressou, alguns já estão inclusive nas suas províncias e este processo já começou há duas semanas, digamos, estamos a trabalhar nisso. Equipes do governo estão a trabalhar com as entidades aqui para podermos receber os nossos compatriotas vítimas desta situação da xenofobia.
2: Desde a inclusão da onda dos ataques xenófobos na África do Sul, o governo já repatriou mais de 600 moçambicanos que se encontravam na província do Cabo Ocidental. E este domingo, líderes religiosos do município sul-africano de Mossel Bay realizam uma marcha em repúdio aos ataques xenófobos contra estrangeiros, correspondente Eduardo Figurão.
4: Mossel Bay é a zona onde mais de 800 moçambicanos foram violentados e forçados a fugir na sequência dos ataques de grupos sul-africanos anti-imigrantes. O presidente do município de Mossel Bay, Dirk Hotza, disse que a marcha deste domingo visa deixar claro que os sul-africanos daquela zona repudiam a prática da justiça pelas próprias mãos.
5: We are against that.
4: Hoje, as casas que não foram queimadas estão ocupadas por sul-africanos, tal como relata o líder da comunidade moçambicana em Mossel Bay, Frank Nyamushua.
6: Aqui é um lugar onde viveu todos os moçambicanos que foi atuado por situação de xenofobia. Toda aquela casa de erza moçambicana vivia. Foram mandados expulsos, queimaram as casas. Nesse momento, não tem moçambicanos ali. São os sul-africanos que levaram aqueles lugares.
4: Rádio Moçambique, Eduardo Figurão, em Mossel Bay.
2: A província de Niassa exporta atualmente mais de 10 mil metros cúbicos de folhado de eucalipto para a indústria imobiliária na Ásia. Fernando Damas.
7: Trata-se de uma iniciativa da Niassa Greenply que exporta este produto para a China, Filipinas e Malásia. Para esta atividade, a empresa trabalha em parceria com a Green Resources, que possui mais de 16 mil hectares de plantações florestais exóticas na província do Niassa. A informação consta de um informe da Green Resources apresentado esta sexta-feira ao ministro da Economia, Basílio Moats, no quadro da visita de 4 dias à província do Niassa. O documento refere que os países importadores utilizam o folhado de eucalipto para o fabrico de contraplacados e outros produtos da área imobiliária. Fernando Damas. Em Cuamba.
2: Presidente da República, Daniel Chapo, manteve este sábado um contacto telefónico com o presidente dos Emirados Árabes Unidos, Sheikh Mohammed bin Zayed, no qual os dois estadistas passaram em revista o estado das relações de amizade, solidariedade e cooperação entre os dois países. Na ocasião, os chefes de Estado reafirmaram o compromisso de continuar a aprofundar a parceria bilateral em áreas estratégicas de interesse comum,

0: com destaque para o comércio, investimento, energia, infraestruturas, agricultura, turismo e desenvolvimento sustentável. Uma nota da Presidência da República indica que Daniel Chapo expressou o apreço do povo e do governo moçambicano pelo apoio e pela cooperação dos Emirados Árabes Unidos ao país, contribuindo deste modo para a promoção e desenvolvimento econômico e social de Moçambique. No estrangeiro, as forças britânicas interceptaram hoje no Canal da Mancha um petroleiro da frota designada como fantasma da Rússia, anunciou o Ministério da Defesa do Reino Unido. Na primeira operação deste tipo, liderado pelo Reino Unido, o navio foi abordado por comandos da Royal Marines e por agentes das forças de segurança, especialmente formados da Agência Nacional contra o Crime. A Rússia é acusada pelo Reino Unido de utilizar uma frota sombra para contornar as sanções ocidentais ao setor petrolífero. Foram as notícias a esta hora. Próximas às 12h30 no Jornal da Tarde. Antena Nacional.
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1: Vai lá que é Rússia. Coitia, coitia. É um pandão ainda. Um

0: Estou de hoje da Rádio Moçambique, emissora provincial da Zambésia. 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
1: Meninas e meninos! Agora já chegou. Uma salva de palmas para vocês. Depois de cantarmos, agora vamos brincar um pouco, tá bem? Eu quero saber quem estuda aqui. Pode levantar a mão. Muito bem. Vocês estudam matemática? Eu posso saber? Um mais um? Dois mais dois? Quatro mais quatro? Oito mais oito? 16 mais 16? 32 mais 32? E uma grande salva de palmas para vocês. Os meninos sabem matemática. É ou não é? Eu agora quero saber se vocês sabem mesmo ou andam a decorar matemática. Posso? Posso? Um mais um? Dois mais dois? Quatro mais quatro? Oito mais oito? 16 mais sete? Criança, oi! Vocês já andam a decorar matemática, né? Um mais um? Dois mais dois? Quatro mais um? Está fácil demais, acertaram, né? Uma grande salva de palmas para vocês. Agora já percebi que sabem mesmo matemática. Quem estuda muito? Quem cumprimenta mais velho? Quem faz TPC? Quem gosta de estudar? Quem é menino bonito? Quem é menina bonita? Quem gosta de cumprimentar mais velho? Quem faz TPC? Quem estuda muito? Quem rouba muito? Criança, oi! Vocês são muito atentas, não é? Uma salva de palmas para vocês. Depois de cantarmos, depois da brincadeira, queria dizer que Papá Chapo e Mamã Gueta, em primeiro lugar, quero agradecer a todas as titias e todos os titios que estão aqui, que cuidam das nossas crianças. Queremos agradecer aos pais encarregados da educação, que cuidam das crianças, do Ruvuma ao Maputo, do Zumbo ao Índico. Queremos agradecer a titia Ivete, a nossa ministra, agradecer ao titio Danilo, o nosso secretário da Organização Continuadores de Moçambique, a todas as titias e todos os titios que cuidam as crianças órfãs, do Ruvuma ao Maputo, que estão nos nossos orfanatos a cuidarem das crianças e que fizeram que estão hoje de trazer as crianças aqui para o vosso palácio, a Ponta Vermelha. Queremos agradecer também às crianças que estão aqui presentes, que gostam de estudar, gostam de brincar, gostam de fazer TPC e crianças que respeitam os mais velhos. Quero pedir uma grande salva de palmas para vocês. Nós queremos dizer que estamos aqui no âmbito da comemoração da Quinzena da Criança. Vocês sabem que dia 1 de junho é dia da criança, onde começam os 15 dias de comemoração da Quinzena da Criança, que começa no dia 1 de junho e termina no dia 16 de junho, que é dia da...

0: Uma salva de palmas para vocês. Portanto, estamos no encerramento da quinzena da criança, que começa no dia 1 de junho e termina no dia 16 de junho, que é amanhã, o último dia que vamos encerrar a quinzena da criança. A mensagem que nós queremos deixar para os pais encarregados de educação, dia 16 de junho, depois da manhã, queria dizer, para as crianças que estão aqui a representar as outras crianças de todo o país, do Rovuma Maputo, do Zumba ao Índico, queremos dizer que para nós, proteger a criança é responsabilidade de todos. Responsabilidade dos pais, responsabilidade dos encarregados de educação e responsabilidade daqueles todos que cuidam a criança. Porque, como dizia o nosso saudoso presidente Samora Moisés Machel, a criança é uma flor que nunca murcha. E como estamos a ver aqui, estamos em alegria, com muita emoção, a comemorar o Dia Internacional da Criança, que aconteceu no dia 1, mas também porque depois da manhã é dia 16 de junho, Dia Internacional da Criança Africana. Por isso, Mamã Guetta, a nossa mãe, resolveu que no domingo vamos abrir a Ponta Vermelha, a Casa dos Moçambicanos, para passarmos o dia no âmbito da comemoração da quinzena da criança com as crianças. Por isso, quero mais uma vez agradecer a todos pela vossa presença. Através de vocês, crianças que estão aqui, quero saudar a todas as crianças do Rovuma Maputo, do Zumba ao Índico e as crianças moçambicanas que estão na diáspora também. Por isso, mais uma vez, quero dizer muito obrigado, Mamã Guetta, por este momento que está aqui e nós a proporcionarmos este dia tão especial às nossas crianças moçambicanas, que representam todas as crianças do Rovuma Maputo. Queremos agradecer à titia Ivete, que cuida das nossas crianças, dos nossos idosos, da mulher, sobretudo pessoas vulneráveis. Queremos agradecer também ao titio Danilo pela vossa presença e a todas as titias, todos os titios que estão aqui, sobretudo as titias que fazem o programa da criança na Rádio Moçambique, na TVM e em todos os órgãos de informação públicos e privadas, pelo carinho que vocês têm pelas nossas crianças, pelas mensagens que transmitem às nossas crianças nos programas infantis, pelo amor e carinho que demonstram as nossas crianças e, sobretudo, pela forma como educam as nossas crianças, que é o nosso futuro. Quero pedir uma grande salva de palma a todas as titias e todos os titios que cuidam das crianças. Uma saudação especial àqueles que têm projetos dedicados à criança. Está aqui a titia Yolanda Cacana, que tem um programa muito especial, um projeto há 8 anos a cuidar das crianças. As crianças que aqui cantaram, ela é que ensina as crianças a cantarem e queria pedir uma grande salva de palmas para ela. A titia Yolanda Cacana está aí, uma grande salva de palmas para ela. Continua a ensinar as nossas crianças, mensagens infantis que cuidam do futuro deste país, que são as nossas crianças. E aos titios também, que tocam guitarras, piano, órgão, toda a banda que todos os dias dedicam-se a cuidar das nossas crianças e a ensinar as nossas crianças a cantarem, que é um grande talento e dom que Deus vos deu. Uma grande salva de palmas para eles. Para fechar, quero mais uma vez dizer muito obrigado, titios e titias que cuidam das nossas crianças, nos infantários, nas escolas primárias, nas escolas pré-primárias, e todos aqueles que, direto ou indiretamente, cuidam das nossas crianças em Moçambique. Muito obrigado às titias da saúde que estão aqui a cuidar das nossas crianças e que cuidam também das nossas crianças todos os dias. Obrigado a todos. Muitos parabéns pela quinzena. Obrigado.
1: President da República Federal de Champo, nesta intervenção, por ocasião deste momento recreativo, oferecido a crianças moçambicanas de diferentes pontos do país, por ocasião da quinzena da criança, o Presidente da República disse que proteger a criança é a responsabilidade de todos. Aqui no Palácio da Ponta Vermelha, decorre este momento recreativo, por ocasião mesmo desta quinzena da criança, várias atividades que estão previstas para este dia aqui no Palácio da Ponta Vermelha, atividades recreativas que vão preencher o domingo das crianças. A reportagem da Rádio Moçambique termina por aqui, depois desta intervenção do Presidente da República e também a primeira dama. Ficam as assinaturas de Afonso Buane nos cuidados técnicos. Eu sou Cláudio Duane. Boa tarde.
2: Muito boa tarde, Cláudio Dohan, e continuação de bom trabalho.
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emissão dominical de 14 de junho de 2026. Eu sou Kim Monteiro, vou conduzindo com apoio técnico de Eliseu Salaki nesta emissão, que vai até 14 horas e 30 minutos. Dentro de instantes comerciais e já agora o programa Uma Data na História. Para recordar os grandes acontecimentos nessa

0: uma data na história.
1: 14 de junho de 1940, o grupo Panzer Guderian entrava em Paris, dando início à ocupação da França pela Alemanha. Depois da anexação da Áustria e dos Sudetas e da Guerra Relâmpago contra a Polónia, a Alemanha começou a organizar-se para a campanha contra as potências ocidentais, nomeadamente a França e a Inglaterra. Em novembro de 1939, um alto oficial alemão, Erich von Mosten, depois de redigir um plano de operações, partilhou com o general Hans Guderian. O plano consistia num violento ataque blindado através da Bélgica Meridional e do Luxemburgo em direção a Sedan. Esta invasão seria seguida da ruptura do prolongamento da linha Maginot e da consequente separação da frente francesa em duas partes. Hans Guderian aprovou o plano, mas, submetido ao alto comando do exército alemão, foi reprovado. O alto comando, pressionado por Adolf Hitler, tensionava pôr em prática o plano Schlieffen, utilizado pelos alemães durante a Primeira Guerra Mundial de 1914 a 1918. Enquanto isso, uma avioneta mensageira com documentos secretos era forçada a aterrar de emergência na fronteira entre a Bélgica e a Alemanha. Como resultado deste incidente, o plano Schlieffen foi confiscado pelos aliados. Por isso, o alto comando do exército alemão reconsiderou o plano de Mosten. Seguidamente, realizaram-se exercícios simulados na presença de cartas geográficas com base no plano de Mosten, sob o comando de Hans Guderian. Durante os exercícios, Guderian sugeriu uma nova variante que era de empreender, no quinto dia do ataque, uma violenta ação com carros blindados para forçar a transposição do rio Mosa, perto da comuna de Sedan, na França. Para levar a cabo o plano Mosten, Hans Guderian recebeu o 19º Panzer do exército alemão. Este integrava a 1ª, 2ª e 10ª divisões Panzer, para além de um regimento de infantaria, um batalhão de morteiros e tropas regulares. As três divisões eram chefiadas por oficiais que comungavam os mesmos pontos de vista de Hans Guderian. Antes do início do ataque, Guderian estudou os princípios táticos e estratégicos dos franceses. Na primavera de 1940, o alto comando alemão possuía já o quadro claro do dispositivo francês e das suas fortificações. Os alemães sabiam que a linha Maginot estava fracamente guarnecida e que o grosso do exército francês, juntamente com a força expedicionária britânica, estava estacionado em Flandres, entre o rio Mosa e o canal da Mancha. Sabiam também que as forças belgas e holandesas tinham se desdobrado com o fim de defenderem as respectivas fronteiras. A ofensiva teve início no dia 10 de maio de 1940, através da fronteira do Luxemburgo. A Holanda e a Bélgica, países neutros, foram ocupados sem grande esforço pelos alemães. No dia 17, quando o 19º Panzer se encontrava em Montcornet, Hans Guderian recebeu ordem para suspender a sua progressão na costa atlântica. Por não ter respeitado essa ordem, recebeu uma violenta repressão. A retomada ofensiva pelas 8 horas e 45 minutos do dia 20 de maio, Guderian atingiu a orla da Alemanha. Neste dia, quando o 19º Panzer se propunha a atacar a força aliada em Dunkerque, Hitler mandou suspender a ofensiva. O Führer reservou o ataque a Dunkerque à Força Aérea Alemã. Esta inesperada ordem permitiu aos aliados libertarem mais de 300 mil soldados em Dunkerque. No dia 28 de maio, Adolf Hitler designou o grupo Panzer, comandado pelo general Hans Guderian, a prosseguir a ofensiva contra a França. No dia seguinte, o 19º Corpo do Exército Alemão foi substituído pelo 14º. Nos primeiros dias de junho de 1940, efetuou-se a junção das unidades que iriam integrar o grupo Panzer Guderian. O seu Estado-Maior foi formado por oficiais que tinham a mesma função do antigo 19º Corpo. Depois de tudo preparado, prosseguiu a ofensiva contra a França e, às 9 horas do dia 14 de junho de 1940, o grupo Panzergudarian invadiu Paris, dando início à ocupação da França pela Alemanha, que duraria 4 anos, precisamente até 1944.

0: Em uma data na história, recordamos hoje a entrada em Paris do grupo Panzergudarian, em 1940, dando início à ocupação da França pela Alemanha no decurso da Segunda Guerra Mundial. A redação do texto foi de Dalila Miquidade, teve a sonorização de Mussagi Galibo e a locução de Rosa Freitas.
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0: Saudações, seja bem-vindo ao Jornal da Tarde da Rádio Moçambique. A Presidente da República, Daniel Chapo, e Primeira-Dama, Guetta Chapo, promovem este domingo no Palácio da Ponta Vermelha um conjunto de atividades recreativas pela passagem do Dia Internacional da Criança e do Dia da Criança Africana, que se assinala a próxima terça-feira. A Secretária de Estado das Artes e Cultura, impressionada com a qualidade performativa da atividade artística que vem sendo desenvolvida na província de Nampula. Forças britânicas interceptam um petroleiro da frota fantasma russa no canal da Mancha, anuncia o Ministério da Defesa do Reino Unido. São tópicos do Jornal da Tarde, edição de domingo, 14 de junho de 2026. Está na companhia de Ernesto Chauk na edição e apresentação, com Leonardo Matmel na sonorização. Fique conosco e acompanhe de perto tudo o que acontece no seu país e no mundo. Jornal da Tarde, edição dominical, o setor da educação no distrito de Angoni, em Tete, destaca a importância do envolvimento do rei do povo Nguni na preservação de diversas expressões culturais, tal como indica Orlando Cananecas.
1: O diretor do serviço destacou, sobretudo, o Ngoma, como a expressão cultural em Angoni, que está a sobreviver graças à preponderância e ações da majestade. Manuel Soares disse que a constante realização de eventos culturais onde são contemplados os jovens imortaliza as artes no distrito de Angoni em Tete. Soares acrescentou que, igualmente, o setor que dirige tem estado a sensibilizar os líderes comunitários na mobilização dos grupos culturais a integrarem os jovens nas suas atuações. Xintali, Nhau, Ngoma, Chiterera e Nganda são as principais expressões culturais no distrito de Angoni.
2: A nossa perspectiva, há sempre a tendência de resgate. Portanto, a população se apega muito àquilo que é a sua pertença, a sua cultura. Não sentimos, assim, o desaparecimento da cultura deste povo.
1: O diretor distrital de Serviço de Educação, Juventude e Tecnologia também referiu-se de locais históricos em Angoni, que têm merecido destaque das autoridades locais para a difusão da sua importância e preservação.
2: Há muitos locais históricos. Primeiro, para começar, temos logo aqui em Frutia, onde está o nosso reino. Mesmo a própria nossa residência oficial ali representa a história deste povo. É um local turístico por excelência, dada a sua arquitetura, a sua localização, muito imponente, cima e tudo isto. São locais, e tem muitos outros. Tem, por exemplo, a Igreja de Lifidzi, por exemplo, uma das igrejas mais antigas da província de Tete.
1: Diretor distrital do Serviço de Educação, Juventude e Tecnologia de Angoni, Manuel Soares, falando de locais considerados históricos naquela região do país. Da cidade de Tete, Orlando Caranecas.
0: A Chimoio recebeu neste sábado um evento musical gospel dinamizado pelo Movimento Cristão Domingos Cadeado.
3: A cidade de Chimoio acolheu este sábado um concerto gospel promovido pelo Movimento Cristãos Seus na Terra, reunindo diferentes denominações religiosas em torno da fé, unidade e valorização da cultura. Em entrevista à Rádio Moçambique, Paulo Lembrança, coordenador do grupo, afirmou que o movimento Seus na Terra promove a adoração profunda e a união dos cristãos apesar das diferenças eclesiásticas. Lembrança afirmou que o evento visa fortalecer a união entre igrejas e comunidades cristãs. Segundo a fonte, além da vertente espiritual, o concerto promoveu a preservação da cultura local por meio da música e de expressões artísticas. Paulo Lembrança defendeu a preservação da cultura como elemento fundamental da identidade social.
4: A cultura, não é, ainda precisa de ser valorizada através da música, através dos instrumentos e através de outras formas, não é? Estamos aqui também para mostrar que a cultura ainda precisa de ser preservada, precisamente para não morrer a nossa cultura.
3: Paulo Lembrança manifestou preocupação com o aumento da criminalidade na sociedade.
4: Nós podemos travar esses movimentos de criminalidade, que juntos nós podemos trazer uma dinâmica diferente, porque não podemos fazer sozinhos. Mas quando fazemos unidos, numa só força, nós podemos combater toda aquela que é a criminalidade. E pretendemos alcançar outros cantos do nosso país, a Maputo, Nampula, até e outras cidades.
3: O concerto tarde de adoração que aconteceu este sábado na cidade de Chimoio reuniu fiéis de várias denominações religiosas para promover a unidade, a paz e os valores culturais da cidade de Chimoio. Domingos Cadeado.
0: A cidade de Beira, em Sofala, acolhe de 18 a 20 de junho corrente a 9ª edição do Festival do Livro Infanto Juvenil da Colemba Flick 2026. Benícia Faiano tem mais pormenores.
5: Promovido pela Associação Colemba, o evento inclui um concurso interescolar de debate e poesia com o objetivo de estimular o pensamento crítico, a expressão oral e a cultura de argumentação entre os jovens. Vão participar nos concursos de poesia e debate mais de 20 alunos provenientes de mais de 10 escolas nas cidades da Beira e Dondo. A informação foi avançada à Rádio Moçambique pelo diretor do Festival do Livro da Colemba, Dano Ambiri. Dano Ambiri explicou que os temas de debate deverão incidir sobre questões relacionadas com a educação financeira.
6: Como o nome diz, é uma festa do livro, e nós já realizamos esse evento há 9 anos e temos o propósito de estimular o gosto pela leitura, pela escrita, nas camadas mais jovens. E fazemos isso realizando uma série de atividades, como lançamentos de livros, concursos diversos, mas neste ano teremos o concurso de declamação de poesia, muito por ocasião de celebração do centenário de Noemi de Souza, e também teremos um concurso de debate, que terá como tema literacia financeira. Para além dos concursos, lançamentos de livros, temos tido outras atividades, temos as demonstrações artísticas. Agora teremos a participação da Escola Mana Nero Faro, que vai apresentar vários números de poesia, de dança, de música. Teremos uma homenagem ao ilustrador Luís Cardoso, que é uma figura muito importante para a literatura infanto-juvenil, no que a ilustração diz respeito, sobretudo.
5: O diretor do Festival do Livro da Colemba, Dani Wambiri, e os preparativos da 9ª edição a ter lugar de 18 a 20 de junho corrente. Da cidade da Beira, Benícia Faiani.
0: A vila de Moamba, na província de Maputo, parou literalmente este sábado para uma intensa festa cultural em celebração dos 62 anos da sua elevação a esta categoria. Alberto Paulo e os pormenores.
7: Vários nomes da música nacional e um convidado sul-africano desfilaram desde a tarde deste sábado até amanhã deste domingo em dois palcos montados no campo do Clube da Moamba. Banda Kakana, Mr. Bão, Lorena e Eze Kinera são alguns dos músicos que marcaram as celebrações numa festa que tornou a Vila da Moamba ainda mais pequena para acolher as centenas de pessoas que acorreram ao local. O administrador da Moamba, Carlos Mussanhena, diz que o momento constituiu o espaço de convergência entre culturas e também do turismo.
8: O que é mais importante em Moamba são as pessoas. E é por isso que nós dizemos Moamba, terra de mãos habilidosas. Por isso queremos saudar. Mas são 62 anos de alegria e de muita festa, e queremos agradecer à Rádio Moçambique por ser um parceiro fiel do nosso distrito, e queremos que continue conosco, porque ainda tem muito mais.
7: O governador da província de Maputo, Manuel Tuli, esteve na festa e visitou a feira de exposição de diferentes potencialidades da Moamba.
9: É momento para nós exaltarmos a cultura da Moamba, exaltarmos a população, a gastronomia local. Teremos uma oportunidade da população do distrito partilhar aquilo que tem e sabe fazer com outras pessoas provenientes de vários locais.
7: Os 62 anos de elevação da Vila da Moamba foram assinalados a 1 de junho e a festa foi realizada este sábado. Rádio Moçambique, Alberto Paulo, Namatola.
0: A Jornal da Tarde. São neste momento 12 horas e 40 minutos. O Presidente da República, Daniel Chapo, e a Primeira-Dama, Guetta Chapo, promovem este domingo no Palácio da Ponta Vermelha um conjunto de atividades recreativas alusivas ao Dia Internacional da Criança e ao Dia da Criança Africana, que se assinala na próxima terça-feira. Em direto da Ponta Vermelha, jornalista Cláudio Duane. Boa tarde.
10: Muito boa tarde, Ernesto Chauk. Continua a decorrer aqui no Palácio da Ponta Vermelha este evento recreativo por ocasião da quinzena da criança. O Presidente da República disse que proteger a criança é a responsabilidade de todos. Daniel Chapo intervinha no evento recreativo que decorre aqui no Palácio da Ponta Vermelha, organizado por ocasião da quinzena da criança.
11: Queremos dizer que para nós, proteger a criança é responsabilidade de todos. Responsabilidade dos pais, responsabilidade dos encarregados de educação e responsabilidade daqueles todos que cuidam a criança. Porque, como dizia o nosso saudoso presidente Samora Moisés Machel, a criança é uma flor que nunca murcha. E como estamos a ver aqui, estamos em alegria, com muita emoção, a comemorar o Dia Internacional da Criança, que aconteceu no dia 1, mas também porque depois da manhã é dia 16 de junho, Dia Internacional da Criança Africana.
10: O Presidente da República aproveitou a ocasião para felicitar a todos que trabalham em prol da criança. Daniel Chapo destacou o papel preponderante da Rádio Moçambique e Televisão de Moçambique na educação da criança através dos seus programas.
11: E a todas as titias, todos os titios que estão aqui, sobretudo as titias que fazem o programa da criança, na Rádio Moçambique, na TVM e em todos os órgãos de informação públicos e privadas, pelo carinho que vocês têm pelas nossas crianças, pelas mensagens que transmitem às nossas crianças nos programas infantis, pelo amor e carinho que demonstram às nossas crianças.
10: Aqui no Palácio da Ponta Vermelha, o Presidente da República fez um exercício oral com as crianças para aferir o nível de domínio da matemática.
11: 1 mais 1, 2 mais 2, 4 mais 4, 8 mais 8, 16 mais 7. Criança, oiê! Vocês já andam a decorar a matemática, né?
10: Presidente da República, no espaço recreativo aqui no Palácio da Ponta Vermelha, aqui na capital moçambicana, por ocasião da quinzena da criança. Ernesto Chauk, boa tarde.
0: Boa tarde, bom trabalho. Cláudio Duane, as breves notas sobre as atividades recreativas promovidas hoje no Palácio da Ponta Vermelha pelo Presidente da República, Daniel Chapo, e a Primeira-Dama, Guetta Chapo. É um conjunto de atividades alusivas à passagem do Dia Internacional da Criança e do Dia da Criança Africana, que assinala a próxima terça-feira. São, neste momento, 12 horas e 43 minutos. O governo de Moçambique repatriou este sábado 24 moçambicanos vítimas de ataques xenófobos no município do Cabo das Agulhas, na província sul-africana de Cabo Ocidental. Correspondente Eduardo Figurão.
12: O grupo, que segue para o distrito de Machás, na província central de Manica, inclui 10 menores. Os 24 moçambicanos indocumentados fazem parte de mais de 600 estrangeiros forçados a abandonar as zonas onde viviam por grupos anti-imigrantes. A secretária de Estado dos Negócios Estrangeiros e Comunidades Moçambicanas no Exterior, Maria de Fátima Manso, despediu-se destes compatriotas que estavam albergados no Centro Comunitário do Clube de Desportos do município do Cabo das Agulhas. Na hora de partida, Zefanés Simango disse que regressa a casa praticamente sem nada.
13: Até agora estou a chorar, meu telefone não levei, meu dinheiro não cheguei a receber, aquele boss não me deu meu dinheiro porque ele não está a gostar de eu passar para Moçambique. Só todas as coisas ficou assim, parado.
12: Maria de Fátima Manso assegurou que o governo continua comprometido em apoiar os compatriotas vítimas dos ataques xenófobos na terra do Rand e deixou ficar uma mensagem do presidente Daniel Chapo.
14: Ele saúda todos os moçambicanos que estão aqui e que também ele está ao corrente e acompanha a situação que estão aqui a passar, como todos estamos a acompanhar, o governo está à frente disso. Parte dos moçambicanos já regressou, alguns já estão inclusive nas suas províncias, e este processo já começou há duas semanas, digamos, estamos a trabalhar nisso. Equipes do governo estão a trabalhar com as entidades aqui para podermos receber os nossos compatriotas vítimas desta situação da xenofobia aqui.
12: Depois do susto por que passaram e na esperança de reencontrar amigos e familiares na terra natal, Sete Tomás Nhamunda agradeceu o apoio governamental.
15: Só apenas agradecer pelo trabalho que fizeram, porque nós já estamos desesperados, não sabemos onde ir, porque é uma coisa que foi de repente. Então, muito obrigado pelo trabalho que fizeram, estou muito grato mesmo. Obrigado.
12: Desde a eclosão da onda de ataques xenófobos na África do Sul, o governo já repatriou mais de 600 moçambicanos que se encontravam na província do Cabo Ocidental.
0: O governo de Moçambique repatriou este sábado 24 moçambicanos vítimas de ataques xenófobos no município do Cabo das Agulhas, na província sul-africana de Cabo Ocidental. E hoje, líderes religiosos do município sul-africano de Mossel Bay realizam uma marcha de repúdio aos ataques xenófobos contra estrangeiros. De volta, Eduardo Figurão.
12: Mossel Bay é a zona onde mais de 800 moçambicanos foram violentados e forçados a fugir na sequência dos ataques de grupos sul-africanos anti-imigrantes. O presidente do município de Mossel Bay, Dirk Hotza, disse que a marcha deste domingo visa deixar claro que os sul-africanos daquela zona repudiam a prática da justiça pelas próprias mãos. A mensagem da marcha é que precisamos de ser pessoas que amam a paz. Precisamos de ter respeito uns pelos outros. Não somos agências de aplicação da lei. As pessoas na rua que fizeram aquilo não têm o poder de interrogar pessoas e de magoar pessoas. Temos um país com leis, com uma constituição, e sempre que te sentires prejudicado, vá ao serviço da polícia e apresente uma queixa-crime. Não é andar por aí a matar pessoas e a queimar as suas coisas. Não é isso que queremos. E depois de receber a versão dos factos por parte das autoridades municipais de Mossel Bay, a secretária de Estado dos Negócios Estrangeiros e Comunidades Moçambicanas no Exterior, Maria de Fátima Manso, visitou o bairro Guiane. Trata-se de um bairro erguido pelos moçambicanos e do qual foram expulsos nos ataques de 28 e 29 de maio último. Hoje, as casas que não foram queimadas estão ocupadas por sul-africanos, tal como relata o líder da comunidade moçambicana em Mossel Bay, Frank Nyamushua.
16: Aqui é um lugar onde viveu todos os moçambicanos, que foi atuado por situação de xenofobia. Toda aquela casa ali, as moçambicanas viviam. Foram mandados expulsos, queimaram as casas. Nesse momento, não tem moçambicanas ali. São os sul-africanos que levaram aqueles lugares.
12: Maria de Fátima Manso expressou seu sentimento de repulsa por aquilo que viu e ouviu.
14: Um sentimento profundo, porque é uma situação que colhemos de surpresa. Estamos aqui, conforme já ouvimos aqui, o líder da comunidade aqui. Este é o sítio onde viviam os moçambicanos e que agora praticamente só são os sul-africanos que estão aqui. E os moçambicanos que foram despojados dos seus meios. Esperamos que, bom, não tenhamos mais baixas.
12: Maria de Fátima Manso visitou Mossel Bay este sábado no quadro do acompanhamento da assistência aos moçambicanos afetados pelos ataques xenófobos na África do Sul. Rádio Moçambique, Eduardo Figurão, em Mossel Bay.
0: O Partido Frelimo na Tanzânia Continental e Zanzibar está reunido em Dar es Salaam em preparação da 11ª Conferência Nacional de Quadros a ter lugar em agosto próximo na cidade de Chimoio. Monteiro Bonifácio.
17: A reunião do Partido Frelimo na Tanzânia está a buscar as contribuições dos membros residentes neste país da região oriental de África e a eleger delegados à Conferência Nacional de Quadros. A chefe da Brigada Central do Partido Frelimo de Assistência à Tanzânia, Josefina Mpelu, sublinhou na abertura da reunião que a Conferência Nacional de Quadros será um encontro de definição das estratégias que vão orientar o futuro de Moçambique.
18: Será um movimento ímpar de definição das estratégias orientadoras para o futuro do partido e de Moçambique. Trata-se de pensar como cada moçambicano, dentro e fora das fronteiras, pode contribuir para que Moçambique deixe de ser um mero exportador de matérias-primas e se torne uma nação industrializada e soberana na sua economia.
17: Na ocasião, Josefina Mpelo saudou a forma como o governo está a gerir o impacto da subida do custo de combustíveis.
18: Como é do vosso conhecimento, estamos a sentir os impactos negativos da guerra no Médio Oriente, que culminou com a subida dos preços dos combustíveis. Para responder a esta realidade, o nosso governo, sabiamente dirigido pelo camarada Daniel Francisco Chapo, está a agir de forma proativa e cautelosa para proteger o poder de compra do cidadão. Estão a ser alocados meios de transportes movidos a gás, promovida a produção de alimentos de ciclo curto e implementadas políticas de subsídio ao transporte público. A diáspora deve ser embaixadora destas medidas, combatendo os boatos de que o governo está inerte.
17: Chefe da Brigada Central do Partido Frelimo de Assistência à Tanzânia, Josefina Mpelo, na abertura da Conferência dos Comitês de Zona da Tanzânia Continental e Zanzibar, em preparação da Conferência Nacional de Quadros, a ter lugar na cidade de Chimoio. De Dar Islam para a Rádio Moçambique, Monteiro Bonifácio.
0: O Jornal da Tarde, qualidade das atividades artísticas desenvolvidas na província de Nampula impressiona a secretária de Estado das Artes e Cultura, que enalteceu o nível de profissionalismo e criatividade demonstrado pelos artistas locais. Fidalgo Júnior.
19: A secretária de Estado das Artes e Cultura está impressionada com a qualidade performativa da atividade artística que vem sendo desenvolvida na província de Nampula. A reação de Matilde Moocha foi estendida ao empresariado, que embora reconheça haver poucos recursos financeiros para o investimento neste setor, verifica-se um notável envolvimento destes, principalmente nos projetos virados à indústria artística e criativa. O sentimento da dirigente não foi feito apenas no frente a frente que manteve com os atores culturais e a Rádio Moçambique. Matilde Moocha recorreu às suas redes sociais para tecer rasgados elogios pelo que viu e ouviu na sua recente visita a Nampula.
20: O Espaço Rubi na cidade de Nampula foi de uma experiência única. Conhecer o projeto de perto é muito encorajador sobre o papel que as iniciativas privadas, as comunidades locais podem desempenhar na ativação do setor cultural e criativo. Nós paramos e olhamos e pensamos que as galerias são responsabilidade do setor público. Mas não é assim, a cultura é de todos nós. Nós é que temos a responsabilidade de dinamizar o setor cultural e criativo. Então, é muito interessante ver aquilo que está a acontecer aqui.
19: Nesta cidade, nasce uma instância de lazer, localizado num dos laterais do recinto do Museu Nacional de Etnologia. As obras, já em fase terminal, unem parcerias público-privada. Um dado chamativo, que consiste na essência e no seu design, envolve a mistura de narrativas ancestrais do povo banto, a tradição e o conteúdo criativo.
20: É um espaço de valor agregado, um espaço que reúne condições e conhecimentos para poder garantir que a experiência de quem vai ao restaurante seja uma experiência histórica, seja uma experiência de conteúdo e permita que, acima de tudo, as pessoas possam inspirar-se e apropriar-se da sua própria cultura, da sua própria riqueza. É um espaço único, é um espaço que agrega valor, gastronomia, história e vários outros elementos.
19: Secretária de Estado das Artes e Cultura, Matilde Moocha, e a certeza de que a indústria criativa em Nampula anda em bons carris, um exemplo que deve ser seguido nos diversos cantos do país. Fidalgo Júnior, Nampula.
0: Arranca hoje o programa radiofónico desta estação emissora destinada a projetar a maior parada de música moçambicana, Ungoma Moçambique. Informação a seguir na voz de Alexandre Manhissa.
1: Mais de 700 canções foram escritas para a 38ª edição do Ungoma Moçambique. A produção do maior e mais antigo concurso de música moçambicana faz um balanço positivo desta primeira fase. Segundo o produtor da parada, Ivanob Dias, a fase de inscrições superou todas as expectativas ao registrar candidaturas de todo o território nacional e da diáspora.
21: Foi tremendo, foi cirúrgico.
2: superou as nossas expectativas. Tivemos números que, digo com toda a sinceridade, que não estávamos à espera, que chegássemos a mais de 700 canções a correrem para os prémios de Ungoma. Portanto, superou as expectativas. Agora que nós partilhamos estes números também com os nossos ouvintes e com a classe artística, particularmente com os fazedores da música, vão também concordar que não estávamos necessariamente à espera que fosse tão grande a participação dos nossos artistas.
21: Ivan Obdias disse igualmente que arrancou este domingo o programa de rádio que vai para o ar às 10 horas na Antena Nacional, onde o ouvinte vai acompanhar toda a informação da parada até a gala da finalíssima. Para além do programa radiofónico, Ungoma já está a ser transmitido pela televisão de Moçambique.
2: O programa de televisão irá para o ar imediatamente a seguir a transmissão do programa da rádio, portanto às 11 horas. Na rádio são 60 minutos, na televisão são 30 minutos. Deixa-me já adiantar que também tem uma outra componente importante, é que vamos povoar as redes sociais como nunca antes, né? Haverá muito conteúdo nas redes sociais enquanto decorre Ungoma, e Alexandre, depois também de termos a finalíssima, nós vamos continuar presentes nas redes sociais a trazer, portanto, outros conteúdos que não quero adiantar aqui quais, mas vão ser bons conteúdos, vão fazer jus a Ungoma que pretendemos neste ano.
21: Ivan Obdias, produtor de Ungoma Moçambique e o início do programa de rádio e de televisão do maior e do mais antigo concurso de música moçambicana, Ungoma Moçambique, que este ano está na sua 38ª edição.
0: Mulheres no distrito de Namakura, na Zambésia, determinadas a proteger o meio ambiente, dedicam-se à produção de fogões ecológicos. Teófilo Moranha.
22: Mais de 600 mulheres no distrito de Namakura, província da Zambésia, replicam o fabrico de fogões ecológicos feitos de material local para evitar o abate indiscriminado de árvores. A réplica de fogões ecológicos surge em resposta às recomendações feitas durante a implementação de um projeto da União Provincial dos Camponeses, executado o ano passado para fazer face à reconstrução pós-ciclone Freddy, que afetou a província da Zambésia no ano 2023. O secretário-geral da União Provincial dos Camponeses, Gildo Tangata, disse que o projeto estava avaliado em mais de 2 milhões e 500 mil meticais, que abrangeu mais de 2 mil pessoas, algumas com deficiência, incluindo das províncias de Niassa e Nampula.
23: As mulheres foram treinadas, aí homens também, a amassarem o barro e produzirem fogões através do barro. E este fogão, ele conserva, é um fogão, podemos dizer assim, traz para um fogão térmico. Então, isso ajuda um pouco, coisa que não consome muito, muita madeira em termos de carvão. Então, isso ajuda um pouco. Quando economiza o material, também ajuda a evitar a pressão lá no abate.
22: Além de fogões ecológicos, os beneficiários do projeto foram capacitados em metodologias de conservação da semente, colocação de plantas em linha, entre outras técnicas.
23: As mulheres jovens também não falharam, porque essa é a primazia que nós temos de envolver ou dar poder à mulher e à juventude. E que com isso conseguimos resgatar a semente de arroz, porque perdeu-se muito arroz por causa do ciclone que devastou as Machamba naquele momento, e conseguimos resgatar a semente, que muitos estão a produzir, tem semente disponível. Também trouxemos essa cultura de produzir esse fogão de copalenha, e incutimos a comunidade que nós, como população, não devemos destruir o meio ambiente. Esses fogões de copalenha visam mesmo a reduzir a pressão do mangal. Então, e também incentivamos o plantio de árvores.
22: Gildo Tangata, secretário-geral da União Provincial dos Camponeses na Zambésia. Teófilo Moronha, Quilimane.
0: Na atualidade internacional, forças britânicas interceptaram este domingo no canal de Manche um petroleiro da frota fantasma russa, anunciou o Ministério da Defesa do Reino Unido. Segundo o governo britânico, o navio será transferido para um ancoradouro ao largo da costa sul da Inglaterra e colocado sob vigilância. É pronto, amigo ouvinte, o Jornal da Tarde da Rádio Moçambique fica por aqui. Esteve na companhia de Leonardo Matimel na sonorização, Ernesto Chauque na edição e apresentação. Boa tarde.

0: Vai ser assim o Jornal da Zambésia, numa altura em que joga-se hoje a final da taça, no caso concreto, o Campeonato da Zambésia em Futebol. Vão estar as equipas entre o Majed de Mocoba e também MME Legend da cidade de Mocoba. Estas e outras notas vão corporizar esta edição do Jornal da Zambésia, que conta com Abneiro Tchernenko na edição e apresentação. A sonorização é de Jaime Alferes. Fazemos votos de ótima sintonia. A Associação para Pessoas com Albinismo na Zambésia enfrenta dificuldades de aquisição de material e proteção. A preocupação foi apresentada este sábado em Climane pelo representante da Associação na cerimônia de celebração do Dia Internacional de Consciencialização sobre o Albinismo. Cristiano Kumbani explicou que o problema agrava-se pelo fato do material de proteção estar à venda nos países estrangeiros.
1: As pessoas com albinismo têm direito à vida, têm direito ao trabalho, tem direito à independência de associação e tem tantos direitos que aquelas pessoas que se julgam normal também gozam dos mesmos. Portanto, nós pedimos que estes direitos sejam respeitados, porque a persecução dos outros direitos depende do direito à vida. Se não há observância deste direito, outros direitos acabam sendo adiados. Portanto, é um alerta, é um apelo para que haja respeito pelos direitos humanos das pessoas com albinismo. As pessoas com albinismo passam por vários desafios. Na escola, devido à baixa visão, tem esta limitação. E encontramos grande número de pessoas com baixa escolaridade por causa destas barreiras associadas à baixa visão. Encontramos limitações que têm a ver, por exemplo, com a dificuldade ao acesso ao posto de trabalho, ou seja, ao emprego. Portanto, são muitas barreiras que assolam esta camada social.
0: A fonte explicou que, por insuficiência de recursos financeiros, a agremiação sobrevive de apoios de beneficiários, na sua maioria, singulares.
1: É importante louvarmos o esforço que o governo tem feito, sobretudo para criar leis que protegem esta camada social. Sabe-se que há bem pouco tempo foi aprovado o regulamento que tanto acompanha a lei 10/2024 de 7 de junho, que é a lei de proteção à pessoa com deficiência. Portanto, é um grande ganho para nós, é um grande ganho assinalado, e por conta da aprovação desta lei, queremos acreditar que a nossa vida terá outra dinâmica, outro sentido diferente.
0: A nível da cidade de Climane, a celebração do Dia Internacional da Consciencialização sobre o Albinismo foi caracterizada com uma marcha e deposição de coroa de flores na Praça dos Heróis. Mulheres no distrito de Namakura fabricam fogões ecológicos. A notícia já desenvolvida com Teófilo Moronha.
2: Mais de 600 mulheres no distrito de Namakura, província da Zambésia, replicam o fabrico de fogões ecológicos feitos de material local para evitar o abate indiscriminado de árvores. A réplica de fogões ecológicos surge em resposta às recomendações feitas durante a implementação de um projeto da União Provincial dos Camponeses, executado o ano passado para fazer face à reconstrução pós-ciclone Fred, que afetou a província da Zambésia no ano 2023. O secretário-geral da União Provincial dos Camponeses, Gildo Tangata, disse que o projeto estava avaliado em mais de 2 milhões e 500 mil meticais, que abrangeu mais de 2 mil pessoas, algumas com deficiência, incluindo das províncias de Niassa e Nampula.
3: As mulheres foram treinadas, e homens também, a amassarem o barro e produzirem fogões através do barro. E este fogão, ele conserva, é um fogão, podemos dizer assim, entre aspas, um fogão térmico. Então, isso ajuda um pouco, não consome muita madeira em termos de carvão. Então, isso ajuda um pouco. Quando economiza o material, também ajuda a evitar a pressão lá no abate.
2: Além de fogões ecológicos, os beneficiários do projeto foram capacitados em metodologias de conservação da semente, colocação de plantas em linha, entre outras técnicas.
3: As mulheres jovens também não falharam, porque essa é a primazia que nós temos de envolver ou dar poder.

0: ter a mulher e a juventude. E que com isso conseguimos resgatar a semente de arroz, porque perdeu-se muito arroz por causa do ciclone que devastou as Machamba naquele momento. E conseguimos resgatar a semente, que muitos estão a produzir, tem semente disponível. Também trouxemos essa cultura de produzir esses fogões com palenha. E incutimos à comunidade que nós, como população, não devemos destruir o meio ambiente. Esses fogões de palenha visam mesmo a reduzir a pressão do mangal. Então, e também incentivamos o plantio de árvores.
1: Gildo Tangata, secretário-geral da União Provincial dos Camponeses na Zambésia.
2: Teófilo Moronha, nosso colega de redação. Vamos à atualidade esportiva, por tratar-se hoje de domingo. Joga-se a sexta jornada do campeonato ao nível da cidade de Climane de futebol recreativo. Vamos já aos jogos, são eles: no campo da Sagrada Família, o Benfica de Barreto defronta Veteranos Futebol Clube, e mais tarde neste mesmo recinto, o Futebol Clube de Mercado Central bate-se com a União de Iaquima. A outra partida vai colocar a turma de Chuabo Dembe com 11 irmãos e Boa Cena mede forças com Morropa. Jogos a realizar-se no campo de Chuabo Dembe. No campo de Boa Vista, Muniga Futebol Clube mede forças com Manhissa e União de Janeiro defronta a Benfica de Munhambone. Finalmente, Sanga City joga com Norwich de Kansa e Manhawa defronta Nhanhibwa. Os resultados verificados ontem: Águias de Torrone Velho 2, Mariana 0, Machaquene 1, Magente Futebol Clube 0, Sport Clube Palmar 1, Futebol Clube Rio Jordão 0, Boa Vista 0, Sporting de Mangueira 1, Costa do Sol de Xirangano 1 e Vagalani 0. Tem este resultado entre Caldas de Xirangano 0, Futebol Clube de Brandão também 0. Esta partida terminar empatada. Chuabo Dembe A 2, Estrela Futebol Clube 4 e Grupo Desportivo de Sílva 2, Ferro Verde Cabeça 1. Estes são os jogos então realizados ontem. Já aqui referimos que a jornada 6 prossegue este domingo. Ainda este domingo vamos ter a final do campeonato da Zambésia em futebol. As equipas de Machete e MM Legend, ambas de Mucuba, discutem este domingo a final do campeonato da Zambésia em futebol deste ano. A final está marcada para o campo do Ferroviário de Climane. Na fase regular da prova, as duas equipas estavam inseridas na Série B, juntamente com Mutupis e Sporting, as duas de Gurue. Nas meias finais, o MM Legend afastou o Ferroviário de Climane, enquanto que o Machete de Mucuba despachou a Suproteção, também de Climane. No lançamento da final de domingo, o técnico do MM Legend, Musa Maluata, não esconde a vontade de ganhar o troféu do campeonato provincial depois de desperdiçar a Taça de Moçambique na semana finda.
3: São finais como finais, não se joga, não é? Finais, algumas vezes, é para ganhar. E o MM Legend entra nesta final respeitando o adversário, um adversário muito poderoso. Mas pronto, nós vamos mostrar também que estamos nesse campeonato e para jogar igual, qualquer equipa que existir à nossa frente, e para tentarmos alcançar os nossos objetivos. Como o nosso objetivo é de longo prazo, vamos entrar para ver se podemos conseguir um troféu, não é?
2: A realização do jogo entre as duas equipas de Mucuba em Climane não constitui entrave para MM Legend, sublinhando que é uma prova organizada pela Associação Provincial de Futebol. Independentemente do resultado de domingo entre o Machete de Mucuba, isto não belisca a formação ou constituição da equipa, até porque, segundo Maluata, a taça vai para Mucuba, independentemente de quem vencer a partida.
3: Não, acredito que o objetivo da direção é este, não é? Uma equipa que está em construção. Agora, eles nos deixaram, nós chegamos até na final. Então, os objetivos tanto não como esse. Agora, se eles nos deixam, como fizemos agora no torneio de abertura e Taça de Moçambique, nós vamos acreditando. Acreditando significa que já estamos a concretizar aquilo que são nossos objetivos. Porque na Zambésia tem equipas grandes. Estou a falar do Magé, estou a falar do Mutupi, estou a falar do Sorvete Climane, Sporting Companhia, que estão há muito tempo nessas caminhadas. Não vou tirar mérito dessas equipas. Como agora, nós vamos jogar com uma equipa grande, uma equipa que está há muito tempo, que já deixou no Moçambola, tem jogadores experientes. Nós vamos aclimando, respeitando o adversário, mas pronto também a ir fazer o nosso trabalho.
2: Moussa Malouata, técnico do MM Legend de Mukuba. Por seu turno, treinador do Matchedge de Mukuba, Shabab Jafar, mais do que também querer ganhar, espera que seja proporcionado um bom espetáculo de futebol a avaliar pela rivalidade das equipas da cidade de Mukuba.
4: Eu penso que vai ser uma boa final. Vai ser um jogo muito bem disputado, muito bem corrido. Olhando mesmo por toda essa nuance que acabaste citando, jogadores que se conhecem muito bem, duas equipas técnicas que se conhecem muito bem, eu penso que vai ser uma final que vai se decidir no final dos 90 minutos, praticamente. Em suma, vai ser uma boa final.
2: Há duas semanas que o Matchedge de Mukuba não está em competição. Shabab Jafar vê este fator em duas perspectivas.
4: Bom, isso é preciso observar em duas perspectivas. Na componente rodagem competitiva, a MM Legend leva vantagem, não parou. E nós praticamente tivemos o repouso de duas semanas. E isso pesa um bocadinho na componente da rodagem competitiva. Mas foram semanas praticamente que deu para recuperar alguns jogadores e continuar a aprimorar aquilo que é o nosso modelo de jogo praticamente. E conseguimos fazer isso. Esperamos ver as coisas fluírem muito bem no jogo do domingo, praticamente.
2: Tal como Moussa Malouata Shabab Jafar, da turma militar de Mukuba, diz que foi uma boa opção em associação marcar o jogo da final para Climane, pois embora sejam duas equipas do segundo maior centro urbano da Zambésia, no caso concreto, a cidade de Mukuba.
4: Climane é a capital da Zambésia. Mukuba está na Zambésia, praticamente. E, sendo o melhor campo que temos na província, eu penso que é justo, tinha que ser mesmo num campo, no melhor campo possível, que nesse caso é do Ferro Verde de Climane. Agora, a massa associativa, os adeptos precisam acompanhar as equipas praticamente. Nós temos adeptos cá em Mukuba, temos adeptos em Climane, a semelhança também do nosso adversário. Então, eu acredito que isso não vai influenciar muito, muito pelo contrário. Poderão viajar e isso vai ser um fator motivacional, os atletas verem os seus próprios adeptos a saírem dos distritos e a seguirem eles praticamente.
2: Shabab Jafar, técnico da equipa militar. Pronto, ouvintes, está a terminar esta edição do Jornal da Zambésia. Despedem-se Abnero Tchernenko e Jaime Alferes.
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0: 13:15, presença do emissor provincial da Zambésia da Rádio Moçambique, a rádio pública ou a rádio de todos os moçambicanos. E a propósito de rádio dos moçambicanos, vamos ouvir discurso que inclui todas as cores partidárias e não partidárias. Coisas boas ou as boas palavras e ações não têm cores partidárias, caso para ouvirmos este discurso que, diga-se, assemelha-se ao de Samora Machel, que era bastante incisivo.
1: Esse 100% não vai fazer sentido, caros camaradas, nós virmos para esta reunião simplesmente para dizermos que cumprimos 100%. É preciso que a gente perceba e entenda o que é que significa esses 100% na vida da nossa população. O que é que melhorou na vida da nossa população com o impacto da nossa ação governativa? E temos que fazer esse debate de forma honesta, sincera e franca. E essa tem sido a dificuldade que nós temos. E eu tenho que confessar isso. A questão da unidade, crítica à unidade, não é um princípio vago. É um princípio para ser implementado no nosso seio. Ninguém pode ser prejudicado por ter colocado uma preocupação. Ninguém pode ser perseguido por ter feito uma crítica construtiva dentro dos órgãos do partido. Nós parece que estamos com medo de dizer o que não corre bem. Porque temos medo que se eu disser isso amanhã, provavelmente vou deixar de ser aquilo. Se eu disser isso amanhã, posso não ser promovido a alguma coisa. Ou posso não ter nenhum benefício. Não é isso que o nosso povo espera de nós. Não é. O nosso povo quer uma ação governativa de impacto direto na sua vida. E quando anunciamos essa reunião, a expectativa lá fora é que daqui vão sair orientações claras de como é que devemos melhorar as condições de vida dos nossos munícipes. E para que isso aconteça, nós temos que fazer um debate honesto. Sem escovismos. Há outros até já não escovam, quer dizer, queimam a costa do dirigente. Fazemos tudo para agradar as pessoas. E neste ato de limpar a costa dos dirigentes, prejudicamos o nosso povo.
0: Estúdios do emissor provincial da Zambésia da Rádio Moçambique. Este discurso do secretário do partido Frelimo, um partido que faz uma autocrítica, o mesmo que dizer que muitas vezes é preciso repararmos para dentro e aceitarmos que existem críticas que servem para nos evoluir, nos crescer. A crítica, quando bem feita, é mesmo para ajudar e não para prejudicar. Caso para dizer, a repetição deste discurso exige-se e é um discurso, diga-se, para ficar para a eternidade. Que venham muitos, mas muitos, abubacares com discursos bastante incisivos.
1: O que significa? Não vai fazer sentido, caros camaradas, nós virmos para esta reunião simplesmente para dizermos que cumprimos 100%. É preciso que a gente perceba e entenda o que é que significa esses 100% na vida da nossa população. O que é que melhorou na vida da nossa população com o impacto da nossa ação governativa. E temos que fazer esse debate de forma honesta, sincera e franca. E essa tem sido a dificuldade que nós temos. E eu tenho que confessar isso. A questão da unidade, crítica à unidade, não é um princípio vago. É um princípio para ser implementado no nosso seio. Ninguém pode ser prejudicado por ter colocado uma preocupação. Ninguém pode ser perseguido por ter feito uma crítica construtiva dentro dos órgãos do partido. Nós parece que estamos com medo de dizer o que não corre bem. Porque temos medo que se eu disser isso amanhã, provavelmente vou deixar de ser aquilo. Se eu disser isso amanhã, posso não ser promovido a alguma coisa. Ou posso não ter nenhum benefício. Não é isso que o nosso povo espera de nós. Não é. O nosso povo quer uma ação governativa de impacto direto na sua vida. E quando anunciamos essa reunião, a expectativa lá fora é que daqui vão sair orientações claras de como é que devemos melhorar as condições de vida dos nossos munícipes. E para que isso aconteça, nós temos que fazer um debate honesto. Sem escovismos. Há outros até já não escovam, quer dizer, queimam a costa do dirigente. Fazemos tudo para agradar as pessoas. E neste ato de limpar a costa dos dirigentes, prejudicamos o nosso povo.
0: Caso para dizer, existem discursos apartidários. Este discurso serve para qualquer país e para qualquer membro de qualquer filiação partidária ou não.
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0: Agora, para falar de Moçambique. Aliás, é para falar de Moçambique e dos seus encantos. Oh, meu...

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5: São 13 horas e 38 minutos. Esta é a presença amiga do emissor provincial da Zambésia da Rádio Moçambique em tarde dominical de 14 de junho. Vamos retomar a música e desta feita com Narciso Paulo. Zero.

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8: 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Depois vamos juntar todos os ingredientes que vamos precisar. Lavar bem e cortar. Com as quantidades que vou ditar, pode servir até 6 pessoas. Pega numa caneta e papel e vamos anotar. 1 quilo de peixe seco nicuze ou xerexende. Se não tiver, pode ser qualquer outro peixe seco, que também fica bom. Mas atenção, se for peixe seco que tem sal, tem de passar na água para tirar o sal. 5 tomates médios cortados. 1 cebola grande cortada às rodelas, 2 cenouras médias cortadas às rodelas, 1/2 colherinha de sal iodado, 2 colheres de sopa de óleo fortificado e 1/2 chávena de água. Assim que tudo estiver limpo e cortado, é só começar a cozinhar. Na panela, coloca o óleo fortificado e a cebola. Assim que a cebola começar a mudar de cor, coloca o tomate cortado, a cenoura e a água. Se não tiver cenoura, não tem problema. Fica saboroso na mesma. Deixa cozer até o molho ficar grosso. De seguida, coloca o peixe nicuze ou xerexende ou qualquer outro peixe seco que tiver. E deixe cozer por 3 a 5 minutos. Depois acrescenta o sal. E já está pronto! 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

assim que nós seguimos ao seu lado, amigo ouvinte, com música, com informação, com proximidade, exatamente, estando ao seu lado. E daqui a pouco, muito desporto. Vamos viajar pelo desporto ao nível do mundo e não só, também ao nível daqui de casa, ao nível do nosso belíssimo país. Mas tudo isto irá acontecer depois das notícias, porque em Moçambique são, neste momento, 14 horas.

0: A sua atenção às notícias a esta hora, apresentadas por Ernesto Tchauk. Muito boa tarde.
1: Martina Zandamela, ouvinte, boa tarde. O presidente da República, Daniel Chapo, reafirmou hoje em Maputo o compromisso do governo com a proteção da criança e a continuidade do processo de ensino e aprendizagem. O presidente da República, Daniel Chapo, e a primeira-dama, Guetta Chapo, promoveram este domingo no Palácio da Ponta Vermelha um conjunto de atividades recreativas pela passagem do Dia Internacional da Criança e do Dia da Criança Africana, que se assinala a próxima terça-feira. Na ocasião, o estadista moçambicano sublinhou que a proteção da criança é dever de todos.

0: É dia 16 de junho, o Dia da Criança Africana.
1: Presidente da República Daniel Chapa apelando aos pais encarregados de educação para reforçarem seu papel de proteção das crianças. Líderes religiosos no município sul-africano de Mossel Bay realizam este domingo uma marcha em repúdio aos ataques xenófobos contra estrangeiros. Correspondente Eduardo Figurão.
2: Mossel Bay é a zona onde mais de 800 moçambicanos foram violentados e forçados a fugir na sequência dos ataques de grupos sul-africanos anti-imigrantes. O presidente do município de Mossel Bay, Dirk Hotza, disse que a marcha deste domingo visa deixar claro que os sul-africanos daquela zona repudiam a prática da justiça pelas próprias mãos.
3: We are against that.
2: Hoje, as casas que não foram queimadas estão ocupadas por sul-africanos, tal como relata o líder da comunidade moçambicana em Mossel Bay, Frank Nyamushua.
4: Aqui é um lugar onde viveu todos os moçambicanos que foi atuado por situação de xenofobia. Toda aquela casa ali, eles moçambicanos vivia. Foram mandados expulsos, queimaram as casas. Nesse momento, não tem moçambicanos ali. São os sul-africanos que levaram alguns lugares.
2: Rádio Moçambique, Eduardo Figurão, em Mossel Bay.
1: A fronteira de Mandimba, na província de Niassa, registra queda do fluxo de passageiros e de carga nos últimos dias, tal como indica Fernando Damas.
5: O facto foi tornado público pelas autoridades migratórias desta região ao ministro da Economia, Basílio Mohate, que visitou esta sexta-feira o posto fronteiriço de Mandimba no quadro da sua estadia de 4 dias à província de Niassa. As autoridades do posto de fronteira de Mandimba referem que, devido à situação, neste mês, apenas conseguiram 23% dos mais de 3 milhões e 500 mil medicais projetados para as receitas fiscais. O ministro da Economia, Basílio Mohate, manifestou-se preocupado com a situação, mas pediu às autoridades que velam pelo fluxo fronteiriço para aplicarem no máximo as suas capacidades com vista a melhorar a situação. Fernando Damas, em Mandimba.
1: Apicultores do distrito de Doa, na província de Tete, beneficiam de novas técnicas de produção com vista ao aumento de níveis de produtividade e melhoria da qualidade do mel destinado aos mercados nacional e internacional. Jornalista Ignacio Gamay.
6: Segundo o administrador de Doa, Adamo Manonga, a iniciativa teve particular incidência na localidade de Chueza, reconhecida como a principal referência da produção apícola.
7: Temos vários apicultores espalhados a nível do nosso distrito. Ali estamos a potenciar os nossos apicultores com colmeias que recebemos de diversos parceiros.
6: O distrito de Doa quer consolidar a sua posição como referência na produção de mel, segundo as palavras do administrador distrital, Adamo Manonga. Ignacio Gamay, em Doa.
1: No estrangeiro, perto de 17 pessoas foram mortas perto da cidade de Tiné, no leste de Chad, durante confrontos na fronteira entre pastores locais e grupos armados do Sudão, informaram autoridades locais. Durante o ataque, os agressores incendiaram várias casas e surpreenderam os moradores enquanto dormiam. Algumas das vítimas foram... Desde o início da guerra civil no Sudão, o leste do Chad tornou-se palco frequente de confrontos entre pastores locais e grupos armados que atravessam a fronteira para cometer saques e represálias intercomunitárias. Esta situação continua a desestabilizar uma região que já enfrenta desafios humanitários e de segurança significativos. Foram as notícias a esta hora. É próximas quando forem 18 horas.
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4: 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Depois vamos juntar todos os ingredientes que vamos precisar. 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Com as quantidades que vou ditar, pode servir até 6 pessoas. Pega numa caneta e papel e vamos anotar. 1 quilo de peixe seco nicuze ou xerexende. Se não tiver, pode ser qualquer outro peixe seco, que também fica bom. Mas atenção, se for peixe seco que tem sal, tem de passar na água para tirar o sal. 5 tomates médios cortados. 1 cebola grande cortada às rodelas, 2 cenouras médias cortadas às rodelas, 1/2 colherinha de sal iodado, 2 colheres de sopa de óleo fortificado e 1/2 chávena de água. Assim que tudo estiver limpo e cortado, é só começar a cozinhar. Numa panela, coloca o óleo fortificado e a cebola. Assim que a cebola começar a mudar de cor, coloca o tomate cortado, a cenoura e a água. Se não tiver cenoura, não tem problema. Fica saboroso na mesma. Deixa cozer até o molho ficar grosso. De seguida, coloca o peixe nicuze ou xerexende ou qualquer outro peixe seco que tiver, e deixe cozer por 3 a 5 minutos. Depois, acrescenta o sal. E já está pronto! Viram como é fácil? Pode servir com chima de farinha de mandioca ou arroz branco e salada. Daquela maneira que vocês sabem fazer. 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Vão gostar. E bom apetite.
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0: amiga.
1: Ah, parece preocupada andar de um lado para o outro nas bancas. Estás bem?
0: Mas é que vamos receber visita da minha tia lá em casa. E eu quero preparar uma boa comida para nós. Mas aqui no mercado o frango está muito caro.
1: Por que é que não preparas um caril de moelas e fígado de galinha? É mais acessível.
0: Moela e fígado. Será que vai gostar?
1: 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São alimentos simples, mas muito saborosos e nutritivos. 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
1: 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Ela vai adorar.

Jesus, Ivone Ivone, interpretação de Alberto Mocheca, hoje é domingo, dá para dizer Jesus, Ivone Ivone. E por aqui fica o período em língua portuguesa, daqui a pouco a programação será em Imacoa. Hoje é domingo e ao domingo o desporto está em alta. Vamos então ficar a par da atualidade desportiva provincial, nacional, africana e mundial, uma vez que o Mundial de Futebol da FIFA está ao rubro. Daqui a pouco, o Januário Eduardo vai levar toda a programação desportiva até muito perto das 18 horas. Eu sou Nélia Nicua, com muita amizade e carinho levei até si este período. Voltarei quando forem 18 horas e 5 minutos. Boa tarde, bom domingo.

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Era o Grupo Desportivo Irmãos Unidos, Pira Moça. E a notícia e realizar futsal, como é que é na província, Oniasa.

Aí, o satano que ria, que mane que empira. Nimeira vai 15 horas e 33 minutos. Lar de bronze. 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

Eu estou a numerar 15 horas e 43 minutos. Lelon Riva, programa aqui em Hali Sampira. Então, eu sou o província de Unias, e eu sou o cabo delegado do Ampulha Bago Zambesi. 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Eco.

0: graças a Deus.
1: Aí entrou no número de segurança em Tumanão, o Cândido Província, o Cabo Delegado, Zé Gabriel. Passou uma, para uma imaragem da setora.

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Aí eu tô animado, das 7 horas e 56 minutos, buscando agora no Lixinga, um pisano a futsal, quando eu tô irando a Aurelio, e essa basketball time, 70, na escola secundária Cristiano Taimo, e ponto 18, e ponto Narigolo, em Reniaça Basketball Team, e ponto 70, na 18, escola secundária Cristiano Taimo. Eu vou errar um pouco, sabe? Quina. Ando mala. A mini basket.

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1: Infelizmente, especial atenção à atualização das notícias a esta hora apresentadas por Alberto Paulo. Boa noite.
2: Boa noite. O Presidente da República reafirmou hoje em Maputo o compromisso do governo moçambicano com a proteção da criança e a continuidade do processo de ensino e aprendizagem. O Presidente da República, Daniel Champ, e a Primeira-Dama, Gerda Champ, promoveram este domingo, no Palácio da Ponta Vermelha, um conjunto de atividades recreativas pela passagem do Dia Internacional da Criança, assinalado no ano de junho, e do Dia da Criança Africana, que se celebra na próxima terça-feira. Na ocasião, Daniel Champ sublinhou que a proteção da criança é dever de todos.
3: Para nós, proteger a criança... Para nós, proteger a criança é responsabilidade de todos. Responsabilidade dos pais, responsabilidade dos encarregados de educação e responsabilidade daqueles todos que cuidam a criança. Porque, como dizia o nosso saudoso presidente Samora Moisés Machel, a criança é uma flor que nunca murcha. E como estamos a ver aqui, estamos em alegria, com muita emoção, a comemorar o Dia Internacional da Criança, que aconteceu no dia 1, mas também porque depois da manhã é dia 16 de junho, o Dia da Criança Africana.
2: A República Daniel Champo apelando aos pais encarregados de educação a reforçarem o seu papel na proteção das crianças no país. O Partido Frelimo em Manica elegeu este domingo 138 delegados à 11ª Conferência Nacional de Quadros, marcada para os dias 21 a 23 de agosto deste ano em Chimoio. Detalhes por Dine Kassamu.
4: A eleição decorreu durante a Conferência Provincial de Quadros, que analisou temas relacionados com o reforço da disciplina partidária, da boa gestão, da transparência e da prestação de contas por parte dos dirigentes, bem como questões ligadas à governação participativa e ao combate à corrupção. No encerramento do encontro, o primeiro secretário do Comitê Provincial da Frelimo em Manica, Tomás Chitlango, apelou ao envolvimento dos empresários, operadores turísticos e da população na preparação da província para acolher os participantes que deverão deslocar-se de diferentes pontos do país. Chimoio, Dine Kassam.
2: O governador de Inhambane, Francisco Pagula, apela à população para fazer o bom uso das redes mosquiteiras que começam a ser distribuídas esta segunda-feira em toda a província. No total serão distribuídas mais de 900 mil redes em todos os distritos, com exceção da capital provincial. Francisco Pagula alerta que o governo não vai tolerar o desvio de material para fins comerciais ou outras atividades domésticas.
5: Queremos desencorajar aquelas pessoas que têm recebido as redes mosquiteiras e usam para fins não propícios. Então, entendemos nós que este é um esforço que o governo temos vindo.

0: kwamba no quadro da visita de 4 dias que efetua a província do Niassa, o ministro da Economia, Basílio Moata, reconheceu a situação, mas garantiu que decorrem esforços com vista a saldar a dívida.
1: Nós também estamos a trabalhar ao nível central para assegurar que não só Cuamba, mas também a província de Niassa atraia esses investimentos de grande dimensão. E isso vai acontecer aqui na província de Niassa. Já há sinais muito grandes nesse sentido. Portanto, a mensagem fica clara aqui para nós, é que os empresários de Niassa estão a pedir melhores condições para poder trabalhar, para poder investir e realizar os seus negócios. E nós vamos continuar como governo a trabalhar no sentido de transformarmos esta província.
0: Basílio Moata, ministro da Economia, falando depois de uma reunião com a classe empresarial no âmbito da visita que efetua à província do Niassa. Na página internacional, pelo menos 20 pessoas morreram num ataque de extremistas no estado de Kebbi, no noroeste da Nigéria. A informação consta de um relatório de segurança elaborado para as Nações Unidas. O documento atribuiu o ataque ao grupo Lakurawa. As autoridades alertam que a violência do grupo pode transformar-se numa ameaça para vários países da região. Apresentamos as notícias das 18. O próximo bloco noticioso às 19h30 no Jornal da Noite.
2: 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Eu sou José Germano, consigo, vou até às 20h55 neste domingo que pretendemos seja abençoado, seja maravilhoso para si que está ligado a nós. Vamos ter um espaço de música e também, portanto, lá mais adiante, uma conversa aqui com o coordenador do Clube de Leitura de Climane, neste espaço, digamos, cultural. Às 19 horas, o Jornal da Zambésia será a segunda edição para hoje, e às 19h30, o Jornal da Noite. 19h15, as informações de interesse público. Às 20 horas, como sempre acontece aos domingos, o Ecos vai estar aqui em antena. Para quando forem 20h55, fazermos a transição para a programação em Chuabo, para este domingo, 14 de junho de 2026. Para si que está ligado a nós, uma vez mais, uma noite agradável. Desfrute do melhor que a vida lhe oferece. Um abraço, boa noite.
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trás de Maconde, de Carlos de Lina, agora a voz de Satie, com este seu sucesso, Otera. 18 horas e 20 minutos.

0: Foi bem, 18 horas e 30 minutos.
1: Olá, ouvinte. Um livro é sempre uma muito boa companhia em qualquer momento. E nessa senda de leitura, há um grupo que está a ficar um pouco para trás. As crianças e adolescentes. Pois muitos dos livros lançados e postos à disposição dos leitores são dirigidos a adultos, relegando para a lista de espera as crianças. Mas bons tempos virão. Há uma editora em Climane que se propõe, num futuro breve, implementar um prémio literário infanto-juvenil para impulsionar aquele tipo de literatura. O coordenador editorial da Edições Caixa, Lino Mucuruza, diz a título de exemplo que das 14 obras postas à disposição dos leitores este ano, apenas uma é direcionada a crianças.
2: Mas nós temos sonhos, não é? Um dos sonhos portanto, levar a cabo um prémio literário infanto-juvenil, não é? Para a literatura infantil, onde, portanto, crianças podiam escrever textos e podiam ver-se publicados em livro, não é? E assim começava um movimento para o futuro. Nós, na nossa coleção, temos agora cerca de 14 livros. Dos 14 livros, somente um é, portanto, infanto-juvenil, que é o livro Tuata, do escritor, portanto, Massiamuno. Este livro ainda não foi lançado, mas o livro já está disponível à venda, que é um livro muito bom, não é? E, sobretudo, ressuscita um gênero que há muito não tem-se feito, que é, portanto, contos e lendas, não é? E mitos.
1: E nesta conversa à volta de livros, num cenário de valorização das línguas moçambicanas, Mucuruza aponta alguns desafios.
2: Escreve-se muito pouco nas nossas línguas. Isto é triste. E se se escreve o que se escreve, é por via de uma tradução. E isto é chato, não é? Era bom que víssemos um livro integralmente de uma língua, portanto, nossa. Ok, de uma língua bantu. O Etiuabo, por exemplo, não é? podia muito bem produzir livros literários, não só científicos, não é? Livros literários somente com esta língua, sem tradução alguma. Mas também aqui há cálculos que devem ser feitos. Será que nós conseguimos ler nessas línguas? Não há muitos leitores nesta língua. Se calhar seja por isso que as pessoas não optam por escrever, porque sabe, ok, eu escrevo para esta língua e depois que leitor terei? Mas há uma reflexão que eu tenho feito. É importante começar a criar leitores, porque se nós tivermos esse pretexto de que, ok, não escrevo porque não terei leitor, isto vai arrastando-se até o futuro e corremos risco de nunca ter escrito.
3: Até nunca teremos leitores porque não tem o que ler.
2: Claramente. E eu acho que devemos quebrar este ciclo. Devemos começar a ser mais atrevidos e escrever nas nossas línguas. Há um exemplo. No Maputo, o escritor Mabujeka, ele escreveu em Xangana um livro de poesia. E por que nós não podemos escrever em Shuabo, em Lomé, em Makua, em Xiao, em Xinyanja? Por quê? Eu acho que devemos dar algum passo. Eu mesmo cogito escrever em Shuabo um livro que não será, portanto, traduzido. Eu tenho de escrever mesmo em
3: naquela,
2: Shuabo.
3: Assim, de raiz. Né?
2: Cogito fazer isso futuramente. Seria um grande tributo para aquilo que é a nossa identidade. Uma espécie de ode. Né? Yeah.
1: Lino Mucuruza é também coordenador do Clube de Leitura de Climane, que está a levar a cabo neste mês de junho diversas atividades de leitura para crianças e não só.
2: Bem, nós estamos criados desde 2022
3: e já lá vão 2022 anos.
2: Até, portanto, agora são 4 anos, mas são 4 anos regados de muita realização, não é? Eu podia dizer que demos um passo significativo, não é? Em termos, se formos analisar em termos das atividades que realizamos, atividades até de grande vulto, né? Este ativismo sobre a literatura e sobre a leitura é muito complexo, porque isto não deve parar hoje. Se para agora, nós ficamos destreinados. Não é? É uma coisa que deve ser exercitada a cada dia, a cada nascer sol.
3: É constante,
2: exatamente. Mas, fazendo uma avaliação assim geral, eu acho que estamos num bom caminho. E atrevo-me a dizer que ninguém, portanto, que se interessa com estas lides da literatura, não conhece o clube de leitura.
3: É uma mais-valia, portanto, quando, na maior parte das vezes, incidem através, por intermédio das escolas, como é que tem sido essa interação?
2: Este é o nosso maior público. Não quer dizer que não tenhamos um público que não seja estudante. Temos sim, mas é um grosso menor, não é? Comparando com este público, portanto, mais maior, que são estudantes.
3: E o que é que se lê mais? Autores moçambicanos, autores...
2: Bem, nós lemos a literatura universal. Né? Mas... damos mais info que, portanto, à literatura moçambicana, porque eu acho que a literatura moçambicana precisa mais de ser divulgada. E é mesmo por isso que damos mais info, não é? Valorizar aquilo que, portanto, é produzido ao nível do nosso país. Mas sem, portanto, ser um critério final para os leitores. Os leitores estão livres de ler o que precisam. E nós fizemos a questão de neste dia de crianças africanas, portanto, que é dia 16, dedicar uma sessão de leitura de um livro, portanto, infanto-juvenil, de um escritor de cá, da Zambésia, que é o Nelson Lineu, que, por sinal, este livro está na lista de finalistas num prémio infanto-juvenil, que é, portanto, promovido pela Associação Culemba, na Beira, não é? E nós decidimos trazer este livro para os nossos meninos, até porque este livro foi também lançado cá, na cidade de Quelimã, e o Nelson Lineu fez um lançamento... e depois uma sessão de conversa com certas crianças em determinadas escolas que, portanto, foram também eleitas, não é? Nós temos uma agenda para todo junho, não é? Com o Nhambaro, não é? Nhambaro é um livro de crônicas e contos do Elder Muteia, não é? Nosso escritor cá da Zambésia, e nós decidimos trazer essas crônicas porque essas crônicas refletem exatamente a nossa realidade. E nós vemos que isto pode se calhar incidir ou servir de alguma inspiração para os nossos leitores. Daí que e os alunos vão ler os textos e vão discutir sobre os mesmos textos lidos. Depois temos uma oficina de declamação de poesia, Verdade dos Mitos. Verdade dos Mitos é um livro de Elder Muteia, não é? E nós decidimos declamar estes poemas com as crianças. E para além de declamar, nós vamos dar o ABC da declamação, sobretudo como colocar a voz no poema, como conciliar a palavra com o próprio timbre da voz, não é? Então, esses elementos todos que marcam em si a declamação, não é? E para encerrar esta agenda, nós temos o Regresso do Morto, que é um livro, portanto, de contos do Suleiman Kassamo. E nós decidimos, portanto, levar este livro, que é também emblemático e que reflete também várias temáticas, como, por exemplo, a questão da violência doméstica, não é? No conto Angelina, tu vais morrer, não é? Então, este livro é importante para a literatura moçambicana e nós decidimos, portanto, trazer para o nosso leitor cá na Zambésia. Estamos agora a cogitar na próxima agenda trazer mesmo, portanto, uma sessão mesmo aberta, quiçá na Marginal. Nós temos feito sessões na Marginal, que estará aberta para todo o público, né? E colocamos lá uma biblioteca, portanto, móvel, que é para as pessoas terem acesso deste acervo bibliográfico.
1: Conversa com Lino Mucuruza, da edição Caixa em Climane, aqui com a proposta de um prémio infanto-juvenil e a sua visão para a literatura em línguas moçambicanas.

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Back to Life, de Soul to Soul. Dentro de instantes, então, daqui a sensivelmente 3 minutos, vamos ter portanto, o Jornal da Zambésia com a atualização da informação deste belo pedaço de Moçambique.

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1: Boa noite, uma vez mais, 19 horas no país, já a seguir o Jornal da Zambézia.
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1: Boa noite. União Provincial dos Camponeses na Zambésia impulsiona treinamento de agricultores do setor familiar para adoção de técnicas de produção visando contornar efeitos de El Nino que se prevê para este ano. A Associação para Pessoas com Albinismo na Zambésia enfrenta dificuldades de aquisição de material de proteção. Destaques da segunda edição do Jornal da Zambésia para a noite deste domingo, 14 de junho de 2026, a cargo de Teófilo Moronha e saudação de Jamal Feres. Boa escuta. Machedi de Mucuba e MM Legends, também da mesma cidade, disputaram este domingo na cidade de Quilimane a final do Campeonato da Zambésia em futebol deste ano. Os resultados da partida vamos trazer neste espaço informativo. Para já, as notícias. A expansão da energia no âmbito do projeto de energia para todos está a criar expectativas de algumas áreas do distrito de Quilimane, posto administrativo de Maquival. Na semana passada, os cabos de transporte daquele recurso energético foram instalados em alguns povoados, como por exemplo o de Colongone. Após a instalação, o nível de satisfação aumentou principalmente na zona de Namange. Aviso Viola, um dos residentes do povoado de Colongone, diz haver muita gente que abandonou a área por falta de energia elétrica, incluindo em Navilembo, por lentidão da execução do projeto. Ainda não temos a versão da EDM, Área de Serviço ao Cliente de Quilimane, sobre os prazos da execução da obra. 30 membros da sociedade civil na Zambésia e de partidos políticos foram capacitados em matéria de fortalecimento de governação local, advocacia, democracia e cidadania digital. O treinamento realizado semana finda na cidade de Quilimane foi da iniciativa do Instituto para a Democracia. O coordenador de programas no Instituto para a Democracia, Osman Kassing, disse que o objetivo é elevar as competências técnicas dos participantes a fim de fortalecerem a governação local, transparência, advocacia, direitos humanos, democracia e cidadania digital. Capacitações similares já decorreram nos municípios de Nampula, Lixinga e Pemba. A União dos Camponeses na Zambésia realizou na última sexta-feira a sua Assembleia Geral para análise das atividades realizadas desde o ano 2023. O secretário-geral da coletividade, Gildo Tangata, disse à reportagem da Rádio Moçambique que durante o encontro que juntou representantes

0: no projeto Resiliência Crescente para os Camponeses. A informação foi revelada pelo secretário-geral da União Provincial dos Camponeses na Zambésia, Gildo Tangata, em entrevista à reportagem da Rádio Moçambique. O projeto é em implementação desde o ano 2024 e até 2028 no distrito de Gurue, está avaliado em 19 milhões de meticais financiados pela Noruega. A iniciativa envolve aprovisionamento de insumos agrícolas.
1: Nós capacitamos um membro, que este é escolhido pela associação ou pela comunidade, para lhes representar como o seu promotor. Este é treinado, é fornecido material e todos os insumos, nesse caso, galochas, enxadas, katanas, jacinhos, regadores, também semente. E a semente, nós incentivamos a semente local porque entendemos as mudanças climáticas, esta é mais resiliente às pragas e não só, ela aceita ser conservada, ela assume conservação. Como disse, que é uma metodologia feita de camponês para camponês, este promotor tem a responsabilidade de treinar 5 membros do seu redor. Esses 5 também, cada qual tem a responsabilidade de treinar mais 5. Até assim vamos expandindo e a meta é de abranger, pelo menos no fim de tudo, mais de 10 mil pessoas.
0: O projeto prevê a produção de semente tolerante à seca para perto de 30 mil camponeses.
1: Estamos cientes disso, por isso que uma das medidas é essa de evitar aderir sementes transnacionais. Nós temos que ter o costume de conservar a nossa semente local, porque ela é resistente, ela é resiliente. Esta é a primeira medida. Nós fizemos isso porque sabemos que se chove muito, então aquela semente que vem, que nos oferece lá do outro lado, ela é muito sensível. Falando de semente, muitas vezes se confunde a semente melhorada, né, e a semente certificada. Melhorar, qualquer um até pode melhorar, desde que tenha esses conhecimentos básicos. Aí carece de um cuidado. Quem certifica? E esse que certifica? Então, a nossa preocupação é isso. Por exemplo, o sistema Puto, como é que ele vai certificar uma semente que foi na base das condições de Gurue, por exemplo, que o clima está bom? Melhorada para nós está bom. Até nós ficamos felizes quando o governo incentiva o processo de semente melhorada. Nós estamos felizes assim.
0: Gildo Tangata, secretário-geral da União Provincial dos Camponeses na Zambésia. Pessoas com albinismo carecem de material de proteção. Detalhes com o jornalista Abner Charrenko.
2: A Associação para Pessoas com Albinismo na Zambésia enfrenta a dificuldade de aquisição de material e proteção. A preocupação foi apresentada este sábado em Climane pelo representante da Associação na cerimônia de celebração do Dia Internacional de Consciencialização sobre o Albinismo. Cristiano Kumbani explicou que o problema agrava-se pelo fato do material de proteção estar à venda nos países estrangeiros.
3: As pessoas com albinismo têm direito à vida, têm direito ao trabalho, têm direito à independência de associação e têm tantos direitos que aquelas pessoas que se julgam normal também gozam dos mesmos. Portanto, nós pedimos que estes direitos sejam respeitados, porque a persecução dos outros direitos depende do direito à vida. Se não há observância deste direito, outros direitos acabam sendo adiados. Portanto, é um alerta, é um apelo para que haja respeito pelos direitos humanos das pessoas com albinismo. As pessoas com albinismo passam por vários desafios. Na escola, devido à baixa visão, tem esta limitação. E encontramos grande número de pessoas com baixa escolaridade por causa destas barreiras associadas à baixa visão. Encontramos limitações que têm a ver, por exemplo, com a dificuldade ao acesso ao posto de trabalho, ou seja, ao emprego. Portanto, são muitas barreiras que assolam esta camada social.
2: A fonte explicou que, por insuficiência de recursos financeiros, a agremiação sobrevive de apoios de beneficiários, na sua maioria, singulares.
3: É importante louvarmos o esforço que o governo tem feito, sobretudo para criar leis que protegem esta camada social. Sabe-se que há bem pouco tempo foi aprovado o regulamento que tanto acompanha a lei 10/2024, de 7 de junho, que é lei de proteção à pessoa com deficiência. Portanto, é um grande ganho para nós. É um ganho

0: grande ganho assinalado. E por conta da aprovação desta lei, queremos acreditar que a nossa vida terá outra dinâmica, outro sentido diferente.
1: A nível da cidade de Climane, a celebração do Dia Internacional da Consciencialização sobre o Albinismo foi caracterizada com uma marcha e deposição de coroa de flores na Praça dos Heróis.
2: Mais de 600 mulheres no distrito de Namakura, província da Zambésia, replicam o fabrico de fogões ecológicos feitos de material local para evitar o abate indiscriminado de árvores. A réplica de fogões ecológicos surge em resposta às recomendações feitas durante a implementação de um projeto da União Provincial dos Camponeses, executado o ano passado para fazer face à reconstrução pós-ciclone Freddy, que afetou a província de Zambésia no ano 2023. O secretário-geral da União Provincial dos Camponeses, Gildo Tangata, disse que o projeto estava avaliado em mais de 2 milhões e 500 mil meticais, que abrangeu mais de 2 mil pessoas, algumas com deficiência, incluindo das províncias de Niassa e Nampula.
3: As mulheres foram treinadas, aí homens também, a amassarem o barro e produzirem fogões através do barro. E este fogão, ele conserva, é um fogão, podemos dizer assim, entre aspas, um fogão térmico. Então, isso ajuda um pouco, não consome muita madeira em termos de carvão. Então, isso ajuda um pouco. Quando economiza o material, também ajuda a evitar a pressão lá no abate.
2: Além de fogões ecológicos, os beneficiários do projeto foram capacitados em metodologias de conservação da semente, colocação de plantas em linha, entre outras técnicas.
3: As mulheres jovens também não falharam, porque essa é a primazia que nós temos de envolver ou dar poder à mulher e à juventude. E que com isso conseguimos resgatar a semente de arroz, porque perdeu-se muito arroz por causa do ciclone que devastou as Machamba naquele momento. E conseguimos resgatar a semente, que muitos estão a produzir, tem semente disponível. Também trouxemos essa cultura de produzir esse fogão de copalenha. E incutimos à comunidade que nós, como população, não devemos destruir o meio ambiente. Esses fogões popalinhos visam mesmo a reduzir a pressão do mangal. Então, e também incentivamos o plantio de árvores.
2: Gildo Tangata, secretário-geral da União Provincial dos Camponeses na Zambésia. Vamos agora à página desportiva com o jornalista Abner Charrenco, de novo em antena. Desta vez para trazer o resultado do jogo que colocou frente a frente o Machete de Mucuba e MM Legend, também da mesma cidade.
1: MM Legend é o campeão da Zambésia em futebol. A equipa treinada por Musa Maluata venceu na final este domingo o Machete de Mucuba por 1-0. É o primeiro troféu da equipa constituída recentemente em Mucuba.
4: Mais um brinde para rapaziadas. Dizia eu que daquilo que nós fizemos semana passada com a Taça de Moçambique, ditou aqui, não é? A equipa mostrou ter maturidade, a equipa não caiu porque perdemos semana passada, não seria dessa vez que nós podíamos trabalhar ou perder nesse jogo. Porque sabíamos de antemão que vínhamos jogar com uma equipa experiente, uma equipa que está há muito tempo, bastante, são os mesmos jogadores. Pronto, ganha quem é melhor, mas quem não esteve aqui perdeu o grande espetáculo. As duas equipas mostraram um grande futebol. Dar parabéns também ao Majete, como o MM Legend, que pode se preparar mais e melhor para apresentar a província.
1: Musa Maluata, técnico da equipa de MM Legend. Nas hostes do Machete de Mucuba, a equipa não conseguiu dar sequência ao ritmo do jogo. Como explica Shabab Jafar, técnico do Machete?
5: Não são finais não se joga, é mesmo para ganhar. Apareceu muito bem a equipe do MM, soube aproveitar aquele lance e marcou. E dos lances que nós tivemos logo na primeira parte, tínhamos finalizar, não conseguimos. Fomos também na segunda parte, não conseguimos finalizar. Sempre dando isso, a equipa que não marca arrisca-se a perder. Foi o que aconteceu.
1: Shabab Jafar, técnico do Machete de Mucuba.
2: A União Provincial dos Camponeses na Zambésia impulsiona treinamento de agricultores do setor familiar para adoção de técnicas de produção, visando contornar efeitos de El Nino que se prevê para este ano. A Associação para Pessoas com Albinismo na Zambésia enfrenta dificuldades de aquisição de material de proteção. Foram assuntos destacados na segunda edição do Jornal da Zambésia, da noite deste domingo, 14 de junho de 2026, que esteve a cargo de Teófilo Moronha e solução de Jamal Feres. Boa noite.
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6: Pois bem, 19 horas e 17 minutos. Já a seguir as informações. Informa-se a todos os funcionários aposentados e pensionistas da Rádio Moçambique, na sede e nos emissores provinciais, que está a decorrer desde 1 até o dia 30 de junho corrente, pelo Departamento de Assuntos Sociais, a prova de vida referente ao ano de 2026. Deverão ser portadores de fotocópia de bilhete de identidade autenticada e o NUIT. Para os dependentes com mais de 18 anos de idade, até os 21, e que estejam a frequentar o ensino médio, e de 22 a 25 anos de idade, a frequentar o curso superior, deverão apresentar uma declaração de frequência. No âmbito da transmissão da primeira fase do Mundial 2026, marcado para de 11 a 26 de junho, o setor de emissões informa que haverá alteração da programação provincial com vista a conectar a língua Eloma na região norte, neste momento especial, segundo preconiza a grelha de programação regional aprovada para este ano. Assim, os Jogos do Mundial 2026, ao nível do emissor provincial da Zambésia, serão transmitidos através da região norte, podendo a emissão especial iniciar 15 minutos antes da partida.
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Bem, fechamos então este curto período de música aqui com Abuchamo e Izzy Kinera. Até o colo. Caminho então 19h30 para termos em antena o Jornal da Noite. Com a melhor informação do país e também do mundo lá fora. Não se esqueça, 20 horas, o Ecos.

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Boa noite, ministro do Interior defende um modelo próprio de formação de agentes da Polícia da República de Moçambique. O Serviço Nacional de Investigação Criminal apreende cerca de 4 toneladas de droga sintética no Aeroporto Internacional de Maputo. Jane Katamo pode ser embaixador do turismo em Inhambane. O extremo do Sporting de Portugal e da Seleção Nacional manteve encontro hoje com o governador local. No estrangeiro, pelo menos 20 pessoas morrem em ataque de extremistas no noroeste da Nigéria. São manchetes do Jornal da Noite.

0: exame de química forense no laboratório de criminalística do CERNIC, concluiu-se que se trata de droga sintética com a composição de Benadryl e Fentanil. Estas drogas são extremamente potentes. Da vigilância operativa posicionada no aeroporto para a detecção dos indivíduos que viriam levantá-la, constatou-se que os mesmos desencadearam mecanismos de recrutar funcionários das alfândegas para o seu levantamento. Todavia, para evitar o risco do extravio, considerando o alto potencial nocivo desta droga, particularmente o fentanil, o CERNIC optou por apreendê-la.
1: O CERNIC refere que a droga chegou a Maputo no dia 7 do corrente mês, proveniente da Índia, com escala em Doha, no Catar. No âmbito das investigações, foram detidos dois cidadãos, dos quais um de nacionalidade nigeriana.
2: Eu não sabia que isso coisa é droga, porque eu tenho negócio, vende associação de telefone, televisão.
3: Realmente, o meu envolvimento aqui é porque, de fato, ele falou de suplementos, das formas como também vem na fatura, me enviasse suplementos. Não falava de droga. Se soubesse que era droga, eu não havia de me envolver nessa situação, porque, além disso, sou uma pessoa de idade. Já fazia 70 anos, então não havia razão de andar atrás da situação toda.
1: O CERNIC diz que a apreensão representa um marco importante no combate ao tráfico de drogas sintéticas no país.
4: Jornal da Noite, estúdios em Maputo. Pouco mais de 800 projetos foram financiados este ano na província de Gaza no âmbito da aplicação do Fundo de Desenvolvimento Econômico Local, FIDEL. Para o financiamento destas iniciativas foram aplicados mais de 34 milhões de meticais de Dumeru Nhantumbo.
5: Os projetos já financiados fazem parte dos mais de 1.000 aprovados de um total de 21 mil submetidos em todos os distritos e municípios da província referentes ao exercício econômico do ano passado. A informação foi dada a conhecer pelo ponto focal do FIDEL em Gaza, Simeão Muxanga. Simeão Muxanga disse que os projetos financiados, na sua maioria, são ligados às atividades de comércio, avicultura, prestação de serviços, corte e costura, pesca, agropecuária e indústria. Muxanga explica que os beneficiários do FIDEL para algumas áreas foram capacitados em matérias de gestão de projetos de geração de rendimentos, o que pode concorrer para o sucesso deste programa.
6: Temos um total de 21.851 projetos submetidos. Destes foram aprovados 1.012 projetos em todos os municípios e distritos. Pelo menos aquilo que nós vimos no terreno são projetos viáveis e vai resolver a renda dessas mesmas famílias, desses mesmos proponentes. Estamos a falar de projetos ligados à corte de costura. A sua viabilidade mostra porque são cidadãos que já beneficiaram de alguma formação, já estão a exercer algum trabalho, se precisavam de alguns kits para alavancar a sua atividade. Este é um exemplo que eu trago. Temos, no caso de Manjacás, onde visitamos o Bilene, aviários, proponentes iniciantes, as aves já estão sem prejuízo do seu crescimento, nós verificamos isso, e mostram que, sim, vão se beneficiar, vão ter alguma renda no fim deste ciclo.
5: Ponto focal do Fundo de Desenvolvimento Económico Local, FIDEL, em Gaza, Simeão Muxanga, e os projetos financiados até o momento em todos os distritos e municípios da província no âmbito deste programa do governo. Tchodubir Yantum, em Xai-Xai.
4: O Partido Frelimo em Manica elegeu este domingo os seus delegados rumo à 11ª Reunião Nacional de Quadros. Ao todo foram eleitos 138 delegados de Nicasamu.
7: A eleição decorreu durante a Conferência Provincial de Quadros, que analisou temas relacionados com o reforço da disciplina partidária, da boa gestão, da transparência e da prestação de contas por parte dos dirigentes, bem como questões ligadas à governação participativa e ao combate à corrupção. No encerramento do encontro, o primeiro secretário do Comitê Provincial da Frelimo em Manica, Tomás Chitlango, apelou ao envolvimento dos empresários, operadores turísticos e da população na preparação da província para acolher os participantes que deverão deslocar-se de diferentes pontos do país.
8: Queremos exortar a todos a empenhar-se junto do nosso tecido empresarial e outros setores de interesse turístico, porque esta conferência irá deixar resultados positivos e, de certa forma, vai ativar a economia da nossa província de Manica.
7: Na ocasião, Chitlango afirmou que a realização da Conferência Nacional de Quadros poderá impulsionar a procura de serviços de alojamento, restauração e outras atividades ligadas ao turismo na província.

mobilizar a população para que possamos garantir a criação de um mínimo de condições para acomodarmos os nossos camaradas que são de vida em várias províncias, na perspectiva de ganharmos alguma coisa na renda dos nossos edifícios ou casas, contribuindo também para o sucesso deste evento que vai decorrer na nossa província

0: E este bispo estava a implementar aquilo que é também a agenda do governo, num plano mais macro, ao nível da própria comunidade religiosa. Ele trazia esse apelo da união, esse apelo do combate à corrupção, à questão das reformas dentro da comunidade religiosa. Talvez seja por isso que ele acabou sendo vítima desse crime hediondo, porque a mensagem dele era exatamente alinhada com aquilo que são as aspirações da própria sociedade.
1: Tal como fizemos a referência, temos igualmente em carteira a visita do Presidente da República esta semana aos Estados Unidos da América. Que análise podemos fazer e que resultados temos nesta visita?
0: Nesta visita, primeiro tem a questão do reconhecimento de prestígio. O Presidente da República foi convidado de honra, único chefe de Estado para poder participar na cerimônia da abertura e co-presidir as cerimônias da abertura. Bom, isto só já é um resultado muito grande, no sentido de que um encontro onde estavam o setor privado, grandes investidores, representantes do governo, quase de todo mundo, especialistas, académicos, todos sentaram para ouvir a visão do presidente moçambicano sobre as questões de fragilidades. Este já é um resultado muito grande, nos honra, nos dá um prestígio e nos coloca na agenda global para a discussão de temas centrais e com atores importantes como os que estavam lá presentes. Depois, a mensagem, a questão de que para combatermos a questão das fragilidades, os países precisam investir na agenda da paz e segurança, na questão de promoção de investimento, promoção de emprego. Portanto, esses são pilares fundamentais para podermos contornar a atual crise de financiamento que, sobretudo, economias mais frágeis como nossas têm estado a se ressentir, inclusivamente por conta desses conflitos que vão surgindo pelo mundo afora. Eu penso que essa mensagem foi bem transmitida e foi compreendida para o mundo, e isto também é importante para reconhecermos que estivemos muito bem representados neste fórum.
1: Houve parcerias firmadas, mas também manifestação de interesse para investimento no país, sobretudo nos setores de infraestruturas, turismo, energia, igualmente no financiamento internacional. O que podemos esperar nessa dimensão?
0: A participação nesses encontros tem esta outra dimensão. Elas não valem só pelo encontro em si, por aquilo que decorre e se trata dentro das salas de reuniões, mas também por outras oportunidades, outros encontros que ocorrem em paralelo. O presidente esteve lá para participar no banco, no Fórum do Banco Mundial, mas em paralelo teve que reunir com vários investidores, vários empresários e vários atores influentes na definição da agenda global sobre o desenvolvimento. E saiu lá com compromissos com empresas que estão interessadas em vir a ajudar a erguer a infraestrutura, sobretudo a questão de pontes, empresas e atores, parceiros que estão interessados em vir ajudar na questão da promoção do desenvolvimento, inclusive que trabalham na área de petróleo e gás. Então, estes encontros e a participação nesse fórum têm esta mais-valia, que vários outros atores que poderiam talvez implicar a realização de várias viagens, tudo acaba sendo tratado e resolvido nestes fóruns. Então, é sempre uma mais-valia e o presidente estava lá no centro das atenções, como uma prioridade do Banco Mundial. Há de notar que, dia seguinte à realização e à participação neste fórum, em Moçambique, no gabinete da Primeira-Ministra, o Banco Mundial estava a assinar com o governo moçambicano cinco ou seis projetos avaliados em cerca de 450 milhões de dólares. Então, isto não é fruto do acaso, é exatamente resultado da relevância e da forma como Moçambique tem estado a vender a sua agenda e as prioridades para o país.
1: Mas ainda nessa questão, temos esta abertura, como fez a referência, numa altura em que Moçambique está sem impor, sobretudo com este mercado do setor de óleo e gás, o que isto pode representar?
0: Não, Moçambique tem um potencial enorme no setor de energia e é referência a nível regional, mas também com as portas e as janelas abertas para ser uma referência a nível global. Então, o mundo está atento nisso, o Banco Mundial já percebeu isto e também já percebeu as agendas de reformas que o país está a fazer com vista a reforçar a questão da transparência, para que as instituições sejam cada vez mais atuantes e também ter o governo a maior capacidade de resposta para aquilo que é a demanda da população. Por isso que o Banco Mundial, em particular, tem se mostrado um grande aliado e tem cada vez mais estado próximo de Moçambique. Porquê? Tem esta dimensão de questões que têm a ver com energia, que isto vai, nos próximos tempos, mexer com a agenda global e Moçambique tem estado a se mostrar como um país que tem capacidade e tem condições para responder a essa demanda.
1: Esta semana foi igualmente marcada pelo Congresso do Setor da Justiça,

0: há um repto aqui, lançado pelo chefe de Estado, Daniel Chapo, diz haver necessidade de um redobrar de esforços por parte do setor da justiça, visando reduzir disparidades no acesso à justiça no país.
1: Não, é preciso que a justiça chegue da mesma forma, tanto para aquela população que é mais humilde, mais a população que é mais abastada, que a população mais ou menos escolarizada. Porque a justiça é o último reduto onde nós, aqui na Terra, recorremos para podermos resolver as nossas diferenças. Então, é preciso que essa justiça seja transparente, que esteja clara e acessível para todos. O governo está agora, por conta desta questão do diálogo nacional inclusivo, a promover debates com vista a levar uma série de reformas, inclusivamente no sistema de justiça. Esse congresso foi pertinente, vêm lá subsídios muito importantes que poderão ser submetidos à consideração do grupo que está para trabalhar nesta agenda de reforma. E o Presidente da República, ao participar neste fórum, neste congresso, estava a dizer que, ok, eu estou aberto ao debate, estou aberto a que venham as novas ideias, sou aberto a que sejamos disruptivos, desde que o resultado final seja melhor servir o povo, tornar a nossa justiça mais acessível, transparente e que as pessoas possam, de facto, concordar com aquilo que são as decisões de nossas instituições, inclusivamente os nossos tribunais. Então, eu penso que foram dadas diretrizes pelo Presidente da República, mas também a qualidade do debate e a qualidade dos intervenientes que estiveram lá vai trazer uma riqueza muito grande para alimentar essa agenda da reforma.
0: E pode-se recuperar aqui a credibilidade no setor em si?
1: Eu penso que sim. E esta é a preocupação comum de todos, tanto ao nível do governo como ao nível dos próprios magistrados, que é a questão da credibilidade das nossas instituições, que é a credibilidade do nosso aparelho de justiça. Como é que as pessoas, os atores chegam lá, como é que eles saem, qual é a margem que eles têm para agir com a autonomia e olhando somente naquilo que é a questões que têm a ver com a legislação. Como é que se combate as questões de corrupção e outros males que enfermam o nosso sistema de justiça. Eu penso que isto foi a riqueza desse encontro e que tudo isso depois tem que ser submetido de uma forma muito bem clara para a consideração dos grupos que estão a trabalhar na reforma no âmbito desta questão do diálogo nacional inclusivo.
0: Muito obrigado, Dércio Alfazema, comentador da Rádio Moçambique, neste espaço de análise, como já é tradição aos domingos, já aqui no Jornal da Noite.
1: Obrigado, é sempre um prazer poder cá estar.
0: Às 19 horas e 52 minutos, no município da Vila Ulongwe, em Tete, as autoridades desdobram-se em ações visando a promoção da limpeza e saneamento do meio, com foco na redução dos casos de doenças. Orlando Caranecas.
2: 15.328 metros cúbicos de resíduos sólidos foram recolhidos este ano na autarquia da Vila Ulongwe, no distrito de Angoni, em Tete. A ação enquadra-se nos esforços da edilidade, da promoção de saneamento do meio e prevenção a várias enfermidades, sobretudo as doenças diarreicas. No âmbito da prevenção de doenças ainda, o Conselho Municipal igualmente tem privilegiado o corte de capim na periferia da autarquia e intensificação da limpeza em toda a região autárquica. O presidente da autarquia de Ulongwe destacou o envolvimento das mulheres na garantia da limpeza da vila, que diariamente se comprou para a manutenção da higiene e beleza, incluindo a prevenção de doenças. Evaristo Fidelis acredita ser estas ações que têm estado a contribuir para o não registro de casos alarmantes de diarreias na autarquia.
3: Como sabeis que este ano choveu muito, nós intensificamos as atividades de recolha de resíduos sólidos, assim como a promoção da higiene individual e coletiva. Isto intensificamos muito e queremos saudar os nossos caros munícipes que entenderam a nossa mensagem. Por isso, em Ulongwe não tivemos a situação de diarreias, não tivemos nenhuma situação, porque, de facto, os munícipes compreenderam rapidamente e acataram com muita responsabilidade. O Conselho Municipal, também, por sua vez, fez a distribuição, de certeza, a todas as famílias, e porque os bairros mais propensos são os bairros Filipe Scoema Gaia, porque de uma zona pantanosa, assim como o bairro Emília da Uce, mas, felizmente, conseguimos passar a época chuvosa sem esse problema. Por isso, queríamos, a partir de já, agradecer a contribuição dos munícipes e apelá-los para continuarem com essa atividade, com esse trabalho de higiene individual e coletiva, assim como o saneamento do meio.
2: Presidente do Conselho Municipal da Vila Ulongwe, Angoni, Evaristo Fidelis, e a recolha de resíduos sólidos com vista a garantir o saneamento do meio na autarquia.

0: cidade de Tete, Orlando Canenecas.
1: No desporto, Jenny Katamo pode ser embaixador da cultura e do turismo da província de Inhambane. O convite foi feito hoje pelo governador de Inhambane. Os detalhes por Efraim Macitela.
2: O governo de Inhambane quer transformar o internacional moçambicano Jenny Katamo no principal rosto promocional da cultura e do turismo da província. O convite para esta parceria estratégica foi formulado neste domingo pelo governador de Inhambane, Francisco Pagula, logo após a recepção ao atleta no aeródromo da capital provincial. Francisco Pagula sublinha que o objetivo é fazer com que o extremo do Sporting de Portugal leve o nome e as potencialidades de Inhambane para a África e para o resto do mundo.
3: Precisamos de figuras, sobretudo moçambicanos que estão fora, que é para a promoção da nossa imagem, do nosso turismo. Então queremos, através da tua presença na nossa província, convidar-lhe a explorar o máximo que Inhambane tem, mas também convidar-lhe a nos ajudar a divulgar a imagem de Inhambane. Porque só podemos ser referência ao nível mundial se realmente existirem pessoas que ajudam-nos a fazer esta divulgação. Então, como moçambicano, achamos que é uma figura acertada para poder promover o nosso turismo e dizer que sempre que estiveres em Moçambique, deixa um espaço para vir para Inhambane. Nós vamos reservar sempre um espaço para receber-te e conhecer melhor Inhambane. E queremos dizer, welcome, bem-vindo e contamos sempre convosco.
2: A Coqueluche do futebol moçambicano abraça o desafio e disse pronta para dar o contributo na projeção das riquezas de Inhambane, com foco na atração de novos visitantes e investimentos para a região.
4: E me sinto muito feliz por estar sempre cá no nosso país, ainda por cima em Inhambane. E sempre estou de coração aberto para poder ajudar, de compartilhar alguma experiência, de poder estar a usufruir daquilo que temos de bom. Dizer que eu também vou usufruir o máximo que puder cá nesta terra tão linda. Estou de coração aberto para ajudar e fazer o que puder para ajudar o nosso país, o nosso turismo, que na Europa, tanto a nível mundial, né, que conheçam a linda terra que nós temos cá. Eu também estou cá para comprovar isso e para usufruir o máximo e também para ajudar muito na parte do turismo.
2: Jenny Katamo encontra-se em Inhambane a gozar um período de férias, aproveitando a paragem competitiva nas ligas europeias devido à realização do Campeonato do Mundo. Para o seu descanso, o craque moçambicano foi colocado na paradisíaca Ilha de Bazaruto, onde se encontra hospedado numa das unidades hoteleiras mais luxuosas da região, um destino de eleição que já acolheu figuras de renome mundial do cinema, do desporto e da literatura internacional. Ria Medesporto e Efraim Macitela.
1: No estrangeiro, pelo menos 20 pessoas morreram num ataque de extremistas no estado de Kebbi, no noroeste da Nigéria. A informação consta de um relatório de segurança elaborado pelas Nações Unidas. O documento atribuiu o ataque ao grupo Lakurawa. As autoridades alertam que a violência do grupo pode transformar-se numa ameaça para vários países da região. As vítimas foram mortas na comunidade de Fesken Rafi, perto da fronteira com o Níger. O Irã ameaçou interromper as negociações que mantém com os Estados Unidos da América após um ataque israelita nos subúrbios do sul de Beirute, no Líbano. O bombardeamento provocou pelo menos 3 mortos e 15 feridos, além de danos em edifícios residenciais e estabelecimentos comerciais. Teherã acusou Washington de dar luz verde a Israel e advertiu que será impossível continuar as conversações se os compromissos assumidos não forem respeitados. Israel afirmou que os ataques foram uma resposta aos disparos do Hezbollah contra o território israelita. O grupo armado é apoiado pelo Irã, principal aliado do movimento libanês. O tempo. A cidade de Maputo poderá ser esta segunda-feira mais quente do país, com 31 graus de temperatura máxima, seguida por Xai-Xai, Tete e Nampula, com 30 graus centígrados. Quelimane 29, Pemba e Beira 28, Inhambane e Vilanculo 27, Chimoio 24 e por último Lixinga com 22 graus centígrados de temperatura máxima. Termina assim a presente edição do Jornal da Noite. 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Despedem-se Jerônimo Mwamba na sonorização e Alberto Paulo na edição e apresentação. Boa noite e ótima semana laboral.

Jamie Lange, 98.7 em Moloque e 88.5 no Xinde. Eu sou José Germano e neste domingo estou muito feliz de estar aqui consigo para mais uma edição de Ecos.

Só, meu querido, meu velho, meu amigo aqui do Roberto Carlos. Ora bem, voltamos então ao Ecos, depois deste aperitivo musical. Hoje para falarmos da confiança, pois é. A confiança é uma das bases mais importantes da vida humana, não é? Confiamos para amar, confiamos para trabalhar, para fazer negócios também deve existir alguma dose de confiança aí no meio, não é? Para criar amizades e até para viver, portanto, em sociedade. Sem confiança, tudo se torna mais difícil, mais complicado, mais impossível até. Mas vivemos tempos em que muitas pessoas dizem confiar cada vez menos a quem tenha sido traído, por exemplo, por um amigo, tenha sido decepcionado por um familiar, alguém que tenha sido enganado por um parceiro de negócios, parceiro amoroso, ou alguém que pode ter sido frustrado, né, por instituições até, que deveriam inspirar confiança, inspirar credibilidade. É. Por outro lado, também existem situações em que a falta de confiança cria barreiras, afasta pessoas e destrói até relacionamentos. Relacionamentos esses que podem

0: iriam ser saudáveis.
1: Então surge aqui a questão: em quem nós podemos confiar no nosso dia a dia? Como nasce a confiança? O que é que a fortalece e o que é a destrói também, não é? Será que uma confiança perdida pode ser recuperada? A confiança não elimina os riscos, mas torna possível tanto os relacionamentos. Toda a sociedade funciona porque, de alguma forma, as pessoas confiam umas nas outras. Então, já sendo que nós queremos conversar consigo assim, de maneira aberta para entendermos assim, o que é que significa confiança para si, não é? A confiança é conquistada ou é oferecida, por exemplo? Já teve a sua confiança profundamente traída alguma vez? E também como é que reagiu? Nós temos aqui também uma ideia de como tanto enfrentar situações dessa natureza. 87-91-12-657, já à sua disposição a esta hora, para falarmos deste aspecto muito, muito, muito importante no relacionamento entre as pessoas, principalmente.

0: Tó sim, boa noite.
1: Boa noite, Nando Germano, como está?
0: Graças a Deus, vai sanando. O seu nome de onde é que está a falar?
1: Está falando com Ferraz aqui no Marungana, Malino.
0: Ferraz, em Marungana. Como é que está aí Marungana nesta noite? Está frio, né?
1: O ambiente está bom ainda, acompanhando os jogos internacionais.
0: Ah, pois, já iniciou o Mundial, então. Agora não se dorme cedo, né? Aqueles jogos das 2 horas consegue assistir também, não?
1: Mas por insuficiência da energia tem sido difícil.
0: Opa.
1: Como
0: está
1: muito
0: solar. Opa.
1: Mas esgota a carga, fica difícil.
0: Pois bem, então, como é que é? Está a acompanhar o programa? Já alguma vez perdeu confiança por alguém?
1: Mas estou acompanhando o programa, para mim, desde a criança ainda não aconteceu.
0: Uhum.
1: E queria dizer o programa ainda muito bom. Mais nada, além de desejar um bom trabalho aí.
0: Sim, mas nós estamos a falar de confiança, portanto, de temos aqui um tema para conversar.
1: Como a referir, desde o programa começou, irmão dos irmãos, como a referir de confiança no geral, alguém nunca me traiu. Desde que programamos, às vezes já deu certo, mas nunca saímos.
0: Mas já assistiu casos em que, portanto, alguém teve algum problema ou alguma situação derivada de falta de confiança ou de uma confiança, digamos, traída aí pelo meio?
1: Já
0: um negócio, por exemplo, ou uma relação?
1: Até o tempo por esperar alguém dizer vamos combinar para as 14 e outros chegar às 15.
0: Uhum. Isso aí já é quebrar também a confiança, né? A pessoa ficou confiante de que às 14 horas ia se fechar o negócio, ia contratar o assunto que deviam tratar.
1: Sim, desde às 15 isso também é uma traição, já acompanhei isso.
0: E depois quando é assim, como é que se reage?
1: A melhor coisa é só o diálogo, conseguir não continuar de outra vez. É uma das coisas que a gente vê que o tempo foi... Ele traiu o tempo combinado outra vez, tem que regularizar para continuar com o tempo combinado, para que não haja traição.
0: Isso em algum momento pode afetar assim de maneira profunda.
1: É verdade.
0: Pois bem, um abraço então para si. Eu volto mais vezes aqui ao Ecos para mais conversa em torno de outros assuntos que nós traremos aqui para discutir. Aliás, discutir não, para conversar.
1: Obrigado, mais nada, além de mandar abraço para todo mundo que está ocorrendo os jogos e bom trabalho, irmãos e irmãs, incluindo toda a equipa da RMA.
0: Obrigado, boa noite para si.
1: Obrigado, boa noite.
0: Senhores, então, em Marungane, com este nosso amigo ouvinte, boa noite. Alô, boa noite. Boa noite. Boa noite. Não é desta, portanto. 87-91-12-657, portanto, o número para o qual deverá, então, ligar e participar aqui neste Ecos de hoje.
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0: Boa noite. Boa noite. Então, o seu nome, de onde é que fala?
1: Exato. Eu vou de mano 94 GB no branco, mas residente Mucuba, mas vivo no branco.
0: 94 GB?
1: Exato, mano 94 GB, sim.
0: É o seu nome? Alô?
1: É meu nome, sim.
0: Então, como é que vai o ambiente aí?
1: E a gente está bem, não está aí numa terra atrás disso aí.
0: Também está. Então, amigo 94 GB está acompanhando o programa?
1: Sim, sim, estou a acompanhar, mas estou a chegar assim agora, logo a ligar a rádio também, estou a ouvir. Eu não acompanhei bem mesmo, pode fazer acompanhar um pouco.
0: Bom, nós estamos aqui a falar de um aspecto que, portanto, é importante, não é? No relacionamento entre as pessoas, entre instituições, enfim. Estamos a falar de confiança. É possível viver sem confiar alguém? Como é que, quando perdemos a confiança, qual tem sido, qual deve ser o nosso posicionamento, por exemplo, para si? A confiança é conquistada ou é oferecida, digamos assim? Já teve um caso em que chegou de perder a confiança com alguém, por exemplo, em alguém?
1: Isso é bom dizer, porque você está vendo a maneira de andar com aquele teu amigo dele, né?
0: Uhum.
1: Sim, sim. Acontece.
0: Sim, mas acontece. Já aconteceu consigo? Confiar em alguém, depois...
1: Acontece com meus amigos também, que andar com eles, acontece também. Você ver um teu amigo a te falhar, vale a pena você andar um pouco, afastar um pouco dele.
0: Mas por que é que acontece isso? São amigos... A meio do caminho você confia nele e depois a meio do caminho começa a notar que não dá para confiar.
1: Sim, mesmo teu amigo, sim, faz.
0: Mas o que é que faz? Por que é que acontece isso?
1: Por que é que acontece? É que não ter amizade bem ver com aquele teu amigo dele, né?
0: Uhum.
1: E também às vezes vem um demônio dali de amizade agora.
0: O demônio da amizade.
1: Sim, sim.
0: Então, quando acontece isso, é possível depois voltar a confiar nessa pessoa? Ou quando passa a desconfiar, desconfia de vez?
1: Sim, pode dar a andar com ele, a ver a maneira dele que está a andar. Ali confiar, você vê de que esse amigo dele está a continuar com aquela mesma situação que estava a fazer. Você tem que afastar também o dele um pouco. Uhum. Para afastar um pouco.
0: Agora, a 94 GB tem alguém que confia mesmo de verdade?
1: Tenho, sim. Tenho amigos aqui que eu confio.
0: Confia
1: bem. Eu, quando chegar, tenho que falar, amigo, estou mal, que me ajudam também.
0: Uhum. Ele também, quando diz, estou mal, você ajuda. Opa, perdemos aqui o contato com o nosso amigo... Como é que é? 94 GB. É o que esteve a falar lá na área de branco. E aqui então o seu parecer em relação a este aspecto que nós trazemos aqui hoje. A confiança que faz parte então das relações, não é? Entre os homens.
2: Tudo se foi.
0: Boa noite.
3: Olá, boa noite.
0: Boa noite, boa noite. Seu nome está falando?
3: Esvêncio, a partir de... Aquele
0: mandar de Micajuno. Isso vem, senhor Padre de Micajuno. Como é que é? Já foi traído por alguém? Já perdeu confiança por alguém? Por algum motivo?
3: Certo, já perdi confiança. Eu já tive um amigo meu confiado, confiava em tudo.
0: Uhum.
3: Mas do nada, perdi a confiança.
0: Mas por quê?
3: Perdi. Não percebi?
0: Porque só assim.
3: Porque me traiu, porque, tipo, tivemos um segredo, eu confiando que por aí esse nome poderia dar segredo. E acabou tirando a tona.
0: Vendeu a senha.
3: Não percebi?
0: Vendeu a senha.
3: Certo, certo.
0: E depois como é que ficou o vosso relacionamento até agora?
3: Bom, Naquele momento, de fato, não me senti bem, eu me senti mal. Mal mesmo, é falta de confiança, perdi confiança com ele. Mas a amizade ainda continua, é que não é tal como vinha antes.
0: Quer dizer, agora...
3: Porque... Não se vê?
0: Sim, continua.
3: Ah, diria eu, a amizade sempre continua.
0: Opa, perdemos nosso amigo Juvencio. Ele está a falar aqui de Mica June, que já passou então por um de sabor aqui com um amigo seu que acabou, de certa forma, lhe traindo, não é? Divulgando um assunto que era apenas entre duas pessoas. Deixa eu dizer aqui. Boa noite. Não, não é desta. Alô?
4: Alô, boa noite.
0: Boa noite, então. Seu nome, de onde é que está a falar?
4: Sim, sim. É uma 94 GB. Caí na linha, mas voltei.
0: Opa.
4: Também.
0: Ah, 94 GB.
4: Sim, então. Uma 94 GB no branco.
0: Uhum. Então, prossiga.
4: Sim, sim. É isso que eu queria dizer. De que você vir até o amigo dele, você ele continuar. Ou fazer um algo contigo, mal. Depois continuar com aquele algo mesmo. Epa, você tem que estar lá afastar um pouco, senão amanhã vai te meter na cadeia.
0: Mas é possível viver sem confiar em alguém? Ou temos que ter...
4: Confiança existe, só que, epa, às vezes que... também vem ali demônio, né?
0: Para atrapalhar tanto a confiança que existe.
4: Agora, para atrapalhar uma amizade. Se você não ter coragem também, da verdade, aquele demônio vai te... Descaragar, vai paralhar vosso amizade.
0: Aqui estava a atender agora o nosso amigo Juvencio a dizer que passou por uma situação em que, portanto, o amigo lhe traiu. Mas eles continuam amigos, só que já não tem aquela abertura, já ele, portanto, são amigos já com alguma cautela, não é? Acha que isso, portanto, é uma forma para si? É normal? É possível, portanto, depois de uma traição, pelo menos vivermos assim, desse jeito?
4: Tem que estar afastado assim um pouco, senão amanhã também é isso que eu falei, de que senão amanhã vai te meter num sítio que não está para entrar. Porque você ver até o amigo, você fazer uma coisa de segredo, você chegar ali... Logo amanhã também está a falar para outra pessoa, aquele teu amigo dele, logo aquela pessoa também vai falar outra pessoa ali. Aquilo se era segredo, não vai ser esse segredo já.
0: É. Agora, parece de domínio público.
4: É aí mesmo que vai falar, amigo, é assim mesmo. Quando eu falo coisa, você também anda a falar. Então, daí, amigo, nossa amizade, acho que está a acabar pouco. A partir de hoje, tá, não te confio, amigo. É bom falar mesmo a verdade.
0: Abertamente, já que a partir de hoje, bom, vamos conversar. Bom dia, boa tarde, mas já não dá para confiar. Nem segredo, menos de... Fica só bom dia, boa tarde, já não dá para confiar mais na pessoa.
4: Fica só bom dia, boa tarde, você gostar. Pode vir na tua casa brincar. Se dar a limosa, comer, se é madabicho, comerem. Olha, só você não pode divulgar também segredo para ele. Só dar a lá, reparar só, de que é meu amigo, pronto. Não há como, nem ele a falar coisas dele para você divulgar aquele seu segredo. É você só dar a lá, reparar assim mesmo.
0: Por bem, amigo, 94 GB. Um abraço para si, então. Obrigado por ter vindo juntar-se a nós aqui neste Ecos de hoje.
4: Obrigado, mano. 94 GB, sigo ligado 24 sobre 24 horas.
0: Nós agradecemos. Um abraço para si. Obrigado. Bom domingo. Disse que a confiança demora anos a ser construída, mas pode ser destruída em poucos segundos mesmo. Boa noite.
5: Hora Viva, Rádio Moçambique, Zambésia.
0: Muito boa noite. É de certeza de Liquar?
5: Claro.
0: Então, como vai?
5: aqui à disposição, graças a Deus. Deus no comando.
0: Deus sempre no comando.
5: Claro. Não sei também a família Germano.
0: Aqui também está-se bem.
5: Uma salva de palma para Deus.
0: Verdade. Então, amigo Fernando, estamos... Bom, está a acompanhar o programa, de certeza.
5: Claro, estou a acompanhar normalmente.
0: Qual é o seu ponto de vista em relação a este assunto de confiança? Alguma vez já perdeu a confiança por alguém? Ou já assistiu algo?
5: Com certeza. Uhum. Isso aconteceu por mim próprio, né? É, eu tive um amigo. Em primeiro lugar, eu quero agradecer por causa deste programa. É um programa muito bom. Só que existe uma pequena pobreza. Tivemos aqui o nosso amigo sempre que interagia conosco. Não sei se está em Mucuba, aquele mano ali. Como se chama? Em Mucuba, não sei aonde.
0: Ih, são muitos.
5: Ah, são muitos. Mas ele sempre foi um grande amigo da Rádio Moçambique Zambeze. Agora, só que o nome é que me deixou um pouco atrás.
0: Pois é.
5: Claro. Mas falando sempre acerca da minha, do meu acontecimento, não é? Eu tive um amigo. Este amigo aí, eu sempre já tinha habituado como se fosse um irmão, tá percebendo?
0: É.
5: Obrigado. Então, nesse contexto, quando ele chegasse em casa, até uma vez ou outra, encontrava a minha esposa, agora, cunhada, como que é aqui? Não há nada. Aí na lareira está mesmo mono. Qual é o programa que está aí? A minha esposa dizia, poxa, aqui não há maneira. Não temos carinho, tá percebendo?
0: Uhum.
5: Então, ele sempre mostrando aquela sua bondade, punha a mão no bolso, pronto, daí tirava um 200, um 50, naquele momento. E dava a minha esposa, estava cunhada, vai comprar qualquer coisa para o fogo estar aceso.
0: É.
5: Eu, levando aquilo na confiança de que esse aqui, em vez de ser meu amigo, vou chamar por irmão. Então, continuamos sempre naquela nossa marcha, aquela confiança. Então, num belo dia... Então, ele disse, poxa, mano, você toma alguma coisa? Eu falei, sim. Ele disse, vamos lá. Então, juntos saímos até lá. Então, passamos em casa do meu sogro. Estamos juntos?
0: Estamos.
5: Obrigado pela bondade. Então, três, nós fomos juntos até lá, numa banca. Então, mandou algumas cervejas. Pronto, ali tomamos aquelas cervejas. Então, eu consegui ver, não, daqui, primeiro foi meu sogro. Não conseguiu suportar com aquela bebida, ausentou. Porque eu, quando estávamos a sair lá em casa, teve um aparelho de 4 pilhas, um rádio do meu sogro, de 6 pilhas, melhor dizer, para nos acompanhar aquele nosso ambiente.
0: É, para... Tanto enquanto iam bebendo, iam ouvindo aí...
5: Exato, aquele ritmo do som.
0: É.
5: Nos acompanhava sempre aquele nosso movimento, tudo quanto. Então, dali... Eu comecei a ver, não, assim, essa bebida já está mais a girar. Eu levei aquele rádio, pus nos meus sovacos. Nosso amigo foi a primeira pessoa a sair, então nosso amigo ficou ali. Pronto, o que acontece? Aquele nosso amigo, depois de nos ver, aquele meu grande amigo, depois de ver que aquela gente já estava totalmente embriagado, então qual é a tendência? Começou a seguir os passo a passo. Antes, chegou lá onde eu estava, o meu sogro levou aquele aparelho, aquele rádio de 6 pilhas.
0: Opa.
5: Então, encontrou crianças lá brincar. Agora, meu amigo disse, já foi em casa dele. Pronto, pegou aquele aparelho. Pronto, ele foi-se embora. Pronto, dali, eu fui na minha palhota, fui me deitar. Então, num tempo, toda minha sogra mandou crianças, estou a pedir, ainda vai em casa do seu cunhado, levar o quê? Aparelho, trazer aquele rádio ali. A minha costela procurou, não foi possível.
0: Encontrou.
5: Isso aqui não tem. Poxa, como? Então me acordo, eu falei na hora de descer lá em casa do sogro na mesa. Então depois de querer investigar aquelas crianças, disse, não, veio aqui aquele amigo do cunhado, levou aquele rádio. Pronto, a partir daquele dia, aquele fulano sumiu. Então deixou as cordas comigo. A seguraria agora, poxa, dá a entender que você, papá, aquele seu amigo, você fizeram um negócio.
0: Combinaram. Opa, perdemos aqui o nosso amigo Fernando, logo a meio da história. Da história sobre uma perca de confiança, uma perda de confiança, portanto, devido então a uma situação de, digamos, traição, né? Toda a sociedade funciona porque, de alguma forma, as pessoas confiam umas nas outras. Boa noite.
6: Boa noite, boa noite.
0: Boa noite. Então, o seu nome, de onde é que está a falar?
6: Estou a falar com Elias Rico Antônio, a partir de Miramen.
0: Elias, a partir de Miramen, como é que vai aí o ambiente?
6: Muito calmo.
0: Muito calmo. Também com esse
6: na
0: frio,
6: semana,
0: né?
6: Na semana,
0: então, amigo Elias, está a acompanhar o programa?
6: Ah, sim, sim, sim. Baseia-se mais na confiança.
0: Então, para si, o que é que é a confiança? O que é que significa confiança? É importante existir confiança entre as pessoas ou é melhor cada um cuidar do seu lado?
6: Não, é lógico. Haver confiança pode haver, mas... Dependendo da pessoa com que você vai fazer a confiança. Né?
0: Já passou por situações em que confiou alguém e depois, mais adiante, descobriu que não dá para confiar porque lhe traiu, porque cometeu algo e fizesse com que essa confiança fosse quebrada?
6: Ah, lógico, lógico. Passei por isso. Passei por isso, sim.
0: Como é que reagiu?
6: É, quando é assim, tem que se afastar. Mas primeiro fala com a pessoa e faz perceber isso que você fez, ou então isso não fica bem. O bom seria assim, assim, assim. E a pessoa percebe porque que a confiança está a perder com aquela outra pessoa. Então, quando você não lhe fala nada, e a pessoa fica, tipo, você está a desprezar. Então, quando você vai entender, ele mesmo que vai à frente, vai saber que eu perdi a amizade com aquela pessoa, porque ela disse, disse, disse, disse. E se ele for uma outra pessoa bom que quer manter aquela amizade, vai deixar aquilo que não era boa coisa, passando a fazer boa coisa, e assim pode voltar a ter novos amigos, mas dependente da maneira como ele vai refletir.
0: Elias, há também aquela confiança, portanto, entre familiares, pai com filha, mãe com filho ou com cunhada, etc, etc. Acha que nestes dias esse tipo de confiança está fortalecida ou alguma diminuição?
6: Mas isso depende do laço de família.
0: Depende do laço.
6: Sim, porque tem aquela família mesmo desde criancice, não há confiança, desde princípio não há confiança. Então, aí já... Aquela família querer assim mesmo ser uma união exata. Então tem aquela família, desde o começo da construção daquela família, é uma família unida. Então aí sempre há uma confiança entre familiares.
0: E aquela que é assim, portanto, não muito próxima, há sempre uma, portanto, as pessoas tratam sempre com um pé à frente e outro atrás. Uma desconfiança.
6: Não percebi.
0: Disse que a família unida tem sempre a confiança aí no meio. E aquelas que não estão muito coesas, reina alguma desconfiança no seio dos membros?
6: Sim, dos membros.
0: Existe alguma pessoa em quem o Elias confia plenamente? E porquê? De olhos fechados mesmo.
6: Atualmente, confiança como deve ser, ser uma pessoa íntima, com falar tudo de mim, daquela pessoa, atualmente é muito difícil. Não sei, mas por meu ver, atualmente é muito difícil. Você confiar em alguém na totalidade.
0: Há sempre uma reserva, né?
6: Tem que ter um esconderijo, que você diga, isso aqui é minha confiança. Você pode confiar tanto naquela pessoa, falar tudo o que você queria falar. E aquela pessoa confia em uma outra pessoa. E aquela pessoa confia em uma outra pessoa. Depois você acaba não fazendo nada.
0: É uma rede que... Bom, também se diz que quem nunca confiou corre o risco de viver sozinho. Mas também quem confia cegamente corre o risco de ser enganado.
6: Está a ver-se como é que é? Então, é uma vice-versa.
0: Pois bem, amigo Elias, a não ser que tenha algo mais a acrescentar a este...
6: esse debate?
0: É praticamente uma conversa, não é?
6: Uma conversa, né?
0: Sim, cada um traz o seu ponto de vista e vamos mastigando, como se diz.
6: Sim, sim, sim.
0: Um abraço.
6: Adicionando,
0: sim, sim.
6: Adicionando algo, não tenho nada a adicionar. Não tenho nada a adicionar.
0: Um abraço então para si, obrigado por ter vindo a este bate-papo, a esta conversa aqui. Espero tê-lo de volta próximo domingo.
6: Ok, obrigado.
0: Um abraço para si, um domingo abençoado. Estamos então com o nosso amigo Elias, a partir de Miramen, trazendo aqui então a sua contribuição.

0: Boa noite. Alô, boa noite.
1: Boa noite.
0: Boa noite. Então, seu nome, de onde é que está a falar?
1: De Cid Namacurra.
0: Namacurra. Opa. Alô? Vamos pedir para voltar a ligar, porque portanto, o sinal está a chegar com muitos, muitos cortes. 8791-12-657.
2: Nossa amizade. Também não sei por que foi que deixaste tanto tempo para.
0: Boa noite.
3: Boa noite, Rádio Moçambique. Boa noite, locutora, senhora Germana.
0: Boa noite, obrigado. Só nome e dona que está a falar.
3: A partir de Nampula, distrito de Moma, Constantino Mário.
0: Amigo Constantino, bem-vindo.
3: Sim, estamos juntos, estou consigo aí.
0: Estamos juntos, então, está a acompanhar o programa?
3: Estou a acompanhar. Peter, amigo, hoje em dia é muito complicado, por enquanto não há um ser humano que não precisa ter amigo. É, é bom ter amigo.
0: É.
3: Por isso aconselho todos que são seres humanos, vamos lá termos amizade. Aquela amizade mexe muito fundo do coração.
0: É.
3: Se você já sabe o segredo do seu amigo, não é para estar o outro. Senão aquele outro vai prolongar para outra pessoa. Sim.
0: Alô?
3: Alô?
0: Ah, sim, sim. Então, essa confiança que existe entre amigos, no caso, não é? Ela parece assim ou é conquistada? Só tem que trabalhar essa confiança.
3: Uma amizade, vamos lá mesmo, termos com uma única pessoa do nosso segredo. Com os outros podemos criar amizade, sim, mas o segredo do outro não podemos levar para irritar uma outra pessoa. Sim, tem que deixar no nosso fundo do coração.
0: Amigo Constantino, opa, perdemos nosso amigo Constantino a partir de Nampula. Forte com o seu 91. Oh, portanto, uma vez mais, boa noite.
4: Oh, boa noite.
0: Alô, boa noite. Boa noite.
4: Está a falar com o Bento.
0: Bento, está a falar de Bento de Bento de Liquar.
4: Sim, sim.
0: Então, já confiou em alguém que depois lhe traiu?
4: É, mas teve uma confiança, mas não. Talvez criança foi uma traição, mas não chegou de ser uma traição.
0: Trair é o seguinte, a gente confia em alguém, mas depois essa pessoa comete algo que quebra essa confiança. É uma traição, né?
4: Sim, mas
0: confiou em alguém e depois como é que foi? Por que é que deixou de confiar?
4: Yeah, deixei de confiar porque ele tinha emprestado minha pasta, né, da escola.
0: Uhum.
4: Ele disse que quero levar à faculdade porque ele estava fazendo a construção civil, né, engenharia da nação de Quelman. Então, por sua vez, ele quando levou aquela pasta, ele foi, depois, disse que passou a pasta e já foi roubada na escola. Mas como é que a minha pasta foi roubada? Eu deixava dentro da sala, quando saí, quando entrei de novo. Então, não encontrei a pasta. Então, o comportamento que ele teve, eu comecei a notar que esse comportamento é negativo. Que às vezes ele esbanjava o dinheiro da mensalidade, não sei o que, tem um problema com a mãe. Então, aquela relação comecei a diminuir por causa desse comportamento.
0: Tanto alguém que confiava e pronto, passou a não depositar aquela confiança que depositava antes. Mas como é que foi? Continuam a conversar, continuam amigos?
4: Sim, continuamos amigos, só que não teve aquela relação mais íntima de confiar até como emprestar alguns bens ou fazer planos assim, talvez uns planos de um negócio assim.
0: Cortou já.
4: Termos parceiros, sim, mas só aquela confiança ficou só de conversar, né?
0: Uhum.
4: Oi, amigo, tudo bem, não sei lá, mas aquela depositar algo, talvez, uma coisa, talvez tipo encomendar algo, ele me trazer, não sei lá, emprestar, não, aquilo terminei.
0: E para ser possível viver sem confiar em alguém? Quer dizer, viver só assim, sem ter alguém em quem confiar, portanto?
4: É, mas isso é impossível. Viver sem confiar em alguém é impossível, porque nós vivemos na base dessa situação. Só que se deparamos com alguns obstáculos, né, que nós enfrentamos durante a vida, porque a vida é daquela sempre... Se deparamos com surpresas que nós não contávamos, mas confiar é necessário, porque vivemos a partir dessas confianças. Até nós fizemos compras nos mercados virtuais, né? Aquelas compras sim. Online, assim, você compra um carro em Japão.
0: Você tem que confiar, é preciso confiar nessa empresa. Você paga primeiro.
4: Exatamente, você paga primeiro antes de ter o produto. Então, aquilo que te leva até você mandar aquela coisa, você tem aquela confiança. Então, se ficar com a mente, tipo, é impossível viver sem confiar em alguém, já é impossível isso.
0: Existe alguém em quem, tanto alguém, em quem Bento confia plenamente, cegamente?
4: Bom, como eu estava dizendo antes, né? Confiar mesmo plenamente
0: não é possível, não dá.
4: Não é possível. Só vamos vivendo naquilo, epa,

0: vou fazer naquilo para ver o que vai resultar.
1: Vou experimentar.
0: Vou experimentar exatamente, porque você vive ansiando alguma coisa. Agora, se você diz para eu não ir de fazer porque estou a desconfiar, então, primeiro experimenta aquela confiança. E tudo dar certo.
1: Começa a aproximar mais, aproximar, quer dizer, vai tornando cada vez mais forte, não é?
0: Verdade, sim, cada vez vai tornando mais forte. Então, se caso um dia logo romper-se aquela relação ali, pronto, você logo vai descobrir, pá, talvez um comentarista também que passou daí, agora estava dizendo, talvez um diabo que lhe usou, tá vendo? Enquanto aquela relação vinha indo bem, então, por sua vez, logo, talvez o diabo lhe usou, aquela relação rompeu-se por uma coisa de nada, assim.
1: Paulo Bem, amigo Bento, obrigado por ter vindo aqui ao Ecos hoje. Desejo-lhe um final de domingo maravilhoso, abençoado. E volto mais vezes.
0: Obrigado e bom trabalho também, Jesus, irmão.
1: Um abraço para si. Estivemos então a ecoar uma vez mais, desta vez com Bento. Olá, boa noite.
2: Boa noite, boa noite.
1: Boa noite, boa noite. Então, o seu nome, de onde é que está a falar?
2: Distrito de Dera, senhor Cachopo.
1: Senhor Cachopo, é a partir de Dera, como é que vai aí, desde que já está a fazer frio aí, Dera?
2: Sim, mas eu quero dizer, vale a pena moeda, é pouco. Mas
1: já tá bom,
2: o que
1: tá
2: mesmo
1: bom.
2: Que faz a confiança, quando tiver já, aquele tem uma coisa que eu estou a precisar. Então ele vai te apertar, parece que já é para fazer a amizade, a confiança. Enquanto do andar tempo, ele meio vai levar aquela coisa para te roubar. Pronto, que ele estava a precisar aquela coisa.
1: É uma confiança por interesse, então. Opa, perdemos aqui o nosso amigo Cachopo, aliás, ele já havia adiantado que está com um pouco salto, infelizmente, mas deixou aqui o essencial da sua, portanto, participação.

0: Fodait.
1: Boa noite, aqui para falar com o senhor Bulandan.
0: Bulandan, a partir de Morumbala, é isso?
1: Não, estou aqui no Ximbi, bairro
0: do Ximbi. Então, está tudo bem aí?
1: Aqui Alô? Está tudo bem.
0: Sim, sim. Então, está a acompanhar o programa?
1: Sim, o programa estou a acompanhar, estou a escutar tudo o que estão a falar, todos os ouvintes, também toda a contribuição, estou a perceber.
0: Então, o seu ponto de vista, a sua contribuição, estava a faltar.
1: O meu ponto de vista, na minha contribuição, eu diria o seguinte: é bom ter amigos. Então, há outros que falam que esse amigo aí não é bom amigo porque basta acontecer algo qualquer e vai te criar problema. Mas, epa, quando for no caso de problema, aquilo se conversa, depois de chegar a um consenso, termina por bem. Então, mas tem outros amigos que fazem uma confiança só na base para só te criar problema. Então, esse tipo de amigo é esse tipo de amizade, não é boa amizade.
0: Amigo Plantaia, já teve alguém em quem confiou e depois deu mal?
1: Epa, no meu caso, eu teve um amigo, nunca teve problema com essa pessoa nunca teve problema comigo. Então, o que eu estou a dar a um bom consenso dele, que porra é para essa pessoa, gostei do comportamento dele, é por causa do seguinte: minha esposa estava a namorar fora com meu vizinho. Então, ultimamente, ele é como uma pessoa que eu nunca teve problema com ele. Então, me explicou. Disse: sabe, eu sinto muito por ti. Eu posso te explicar uma coisa, você não vai me criar problema, não vai me arranjar problema. Eu falei: não, não vou te arranjar problema. E dali, eu falei: conta-me lá. Disse: porra, sabe, não é brincadeira, tua esposa namora com fulano. Eu: verdade? Disse: sim, verdade. Ok, tá bom. Dali eu não saí para criar briga com minha esposa. Só o que eu fiz foi uma investigação. A investigação foi a seguinte: encontrei um número na ficha de criança. Dali eu levei aquele número, comecei a investigar daquele número e chegou a vez daquela pessoa dizer declaramente para mim, a dizer: ah, eu, essa pessoa é casada, mas ela é minha namorada, costuma nos encontrar sítio xixo, que. Começou a contar tudo para mim. Mas toda a informação que me contou saiu na base daquilo que aquela pessoa que me falou, a dizer que fulano namora com o quê? Tua esposa. E chegou a vez de eu confirmar sobre o número que eu encontrei, fiz toda a investigação, mas eu com aquela pessoa, até ela veio me cumprimentar, disse: porra, eu pensei que você ia me fazer o quê? Ia me dizer que, porra, fulano é quem me falou que você faz isto. Então, você tem bom coração. Então, aquilo é que se chama uma amizade. Então, a pessoa te falar coisa de segredo e você não ir ao longe. Só se vai reagir por si, negando do tipo: você é quem descobriu, você sozinho, não sendo alguém que te informou. Aquilo aqui é muito bom. Agora, tem outros, faz amizade, ultimamente a pessoa te fala boas novidades, você vai me descrever também. Fulano me falou que você fez isto. Logo daí já é problema. Problema na sua casa, problema com aquela pessoa que te informou, e já você fica sem amigos. Sim.
0: Pois bem, amigo Blantaia, desejo assim então uma noite agradável. Obrigado pela sua participação aqui neste Ecos.
1: Sim, sim, muito obrigado.
0: Espero tê-lo de volta próximo domingo para mais um programa. Pois bem, estivemos então aqui hoje a refletir sobre a confiança, um valor invisível, mas essencial. Talvez não exista uma fórmula para saber exatamente, não é, em quem confiar. Mas uma coisa parece certa. Nenhuma família, nenhuma amizade, nenhuma comunidade ou sociedade consegue sobreviver por muito tempo sem confiança. É possível. Eu consigo viver por muito tempo sem que exista confiança. Até o próximo domingo. Aqui mesmo no Ecos. Fica a refletir se todos reclamamos por falta de confiança. O que é que cada um de nós está a fazer então para ser uma pessoa digna de confiança dos outros? Da confiança dos outros.
2: Teve a sua decisão.
0: Isto tem que ser recíproco, não é? Um abraço forte.
2: Olha.

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1: A sua especial atenção à atualização das notícias esta hora apresentadas por Alberto Paulo. Muito boa noite.
2: Boa noite, Henrique Dias. O ministro do Interior defende um modelo próprio na formação de agentes da Polícia da República de Moçambique. Segundo Paulo Chachino, o novo modelo de formação de agentes da PRM deve responder aos problemas do dia-a-dia dos moçambicanos. Chachino explica que o atual modelo de formação dos agentes da Polícia, em vigor no país, foi inspirado em outras polícias congêneres da região e do mundo para responder a uma necessidade pontual que tenha em vista a instalação de instituições de segurança genuinamente moçambicanas.
3: Não podemos ter medo de mudanças se elas forem feitas com o intuito de melhorar a produção e a produtividade institucional. Pelo que reconhecendo e valorizando a importância da parceria com outras polícias congêneres da região e do mundo, que permitiu o nascimento desta escola, é também a altura do Comando-Geral estabelecer um modelo de formação próprio de cunho moçambicano para responder aos problemas do nosso cotidiano.
2: O ministro do Interior, Paulo Chachini, falava na celebração este domingo dos 50 anos da Escola Prática da Polícia em Matalana, distrito de Barraquene, província de Maputo. Agentes econômicos no Niassa pedem ao governo a flexibilização do pagamento da dívida para com a classe empresarial resultante do fornecimento de bens e serviços. Detalhes por Fernando Damas.
4: A preocupação foi apresentada ao ministro da Economia, Basílio Mohat, que reuniu-se este sábado com esta classe na cidade de Kwamba, no quadro da visita de 4 dias à província do Niassa, terminada este domingo. Os empresários afirmam que o atraso no pagamento das faturas dos agentes econômicos pelo governo abre espaço para a falência das empresas. A classe empresarial informou ao ministro que a situação afeta as suas contas, uma vez que parte deles tem dívidas com a banca.
5: A mensagem fica clara aqui para nós, é que os empresários de Niassa estão a pedir melhores condições para poderem trabalhar, para poderem investir e realizar os seus negócios. E nós vamos continuar como governo a trabalhar no sentido de transformarmos esta província num dos maiores polos de desenvolvimento.
4: Dificuldade de obtenção de crédito e concessões florestais são outros problemas apresentados pelos empresários no encontro com o ministro da Economia, Fernando Damas, em Lixinga.
2: Arranca esta segunda-feira a campanha de distribuição de redes mosquiteiras no âmbito da luta contra a malária em Inhambane. O governador Francisco Pagula apela à população para fazer bom uso das redes mosquiteiras. Toda a informação por Efraim Macitela.
6: No total, serão distribuídas mais de 900 mil redes em todos os distritos, com exceção da capital provincial. Francisco Pagula avisa que o governo não vai tolerar o desvio do material para fins comerciais ou para a vedação de hortas e capoeiras, uma prática que ainda se registra em algumas comunidades da província. Esta campanha de distribuição massiva visa estancar os índices de malária, que registram uma tendência de aumento exponencial na província. Os dados do setor da saúde indicam que, até o momento, Inhambane notificou perto de 400 mil casos de malária contra cerca de 300 mil registrados em igual período do ano passado. De Inhambane, Efraim Macitela.
2: O Partido Frelimo em Manica elegeu este domingo 138 delegados à 11ª Reunião Nacional de Quadros, marcada para os dias 21 a 23 de agosto do corrente ano, na cidade de Chimoio. A informação vem a seguir com o jornalista Dini Kassamu.
7: A eleição decorreu durante a Conferência Provincial de Quadros, que analisou temas relacionados com o reforço da disciplina partidária, da boa gestão, da transparência e da prestação de contas por parte dos dirigentes, bem como questões ligadas à governação participativa e ao combate à corrupção. No encerramento do encontro, o primeiro secretário do Comitê Provincial da Frelimo e Manica, Tomás Chitlango, apelou ao envolvimento dos empresários, operadores turísticos e da população na preparação da província para acolher os participantes que deverão deslocar-se de diferentes pontos do país. A partir de Chimoio, Dine Kassam.
2: Na atualidade estrangeira, Cuba volta a enfrentar hoje cortes prolongados de eletricidade, com cerca de 62% do país afetado durante o período de maior consumo devido à crise energética que atravessa o sistema elétrico nacional. Segundo a União Elétrica de Cuba, citada pela agência EFE, o país enfrenta uma crise energética agravada desde meados de 2024, com o governo

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0: Baito e babá, irmãos amados.
1: Isto é África.
0: Bono, Zaca de Jesus, Bela África. Antônia, 20 horas na 16 minutos.

0: Isso é África, amada por Deus, mas desprezada pelos homens.
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1: não me entende, não é verdade? 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

0: intacta. Não achas, Ada Dias?
1: Sem dúvidas, Olga. Stewart Sukuma tem essa magia, não é? Não é por acaso que ela é um dos criadores mais laureados do nosso país. E feliz minha, foi um autêntico fenómeno. Carimbou o ano de 2008 como a canção mais popular do nosso Angoma.
0: Uma relíquia da nossa sonoridade que merecia este aplauso no nosso regresso. Parar alguém na rua e dizer: canta a música Feliz Minha agora. Achas que dá resultado, Ada Dias?
1: Olha, Olga, ou dá um grande espetáculo ou dá um momento de pura comédia. 18 anos depois do prémio Nongoma, fomos testar a memória afetiva dos moçambicanos.
0: O nosso repórter transformou-se num autêntico detetive do ritmo e foi para a rua caçar cantores de chuveiro. Houve quem cantasse com coração, quem desafinasse com orgulho e quem jurasse que a música saiu ontem. Alexandre, é contigo.
2: Vamos lá ver se consigo cantar. Eu quero-te a ti, feliz minha, feliz minha, onça tua cuxunga. Não, eu prefiro parar por aqui, prefiro tomar as rédeas falando.

0: Stukuma.
1: A canção é longa, mas algumas partes vocês conseguem cantar.
0: Ok.
1: Como é que seria?
0: Ok. Feliz mina, imwasati wakushonga. Feliz mina, imwasati wakushonga.
1: Espera, são dois, então o outro pode ajudar com a outra parte da estrofe.
2: Nada, não me lembro bem a parte.
0: E a feliz mina, menina do meu bairro, quero ser teu namorado.
1: E aqui?
2: Teu casamento, né? Feliz mina, menina da minha terra, quero teu apaixonado.
1: E vocês estão apaixonados?
2: Não. Não.
1: Então quero saber se conhece aquela canção Feliz Mina.
3: Feliz mina, menina do meu bairro, Suárez Sacomã.
1: Sim.
3: Conheço.
1: Pode cantar um pouco? Como é que é?
3: Feliz mina, menina do meu bairro, quero ser teu namorado. Feliz mina, menina da minha terra, eu estou apaixonado. Juliette, acabou. Josefina, não quero mais. Paro por aí.
1: Para por aqui?
3: Sim.
1: Não continua por quê?
3: A letra, tenho dificuldade na letra nessa última parte.
1: Mas conhece a música?
3: Conheço.
1: É uma música que muito tocou e
3: sim,
1: continua a tocar.
3: Sim. Eu assistia muito na TV e a coreografia eu imitava.
1: E estás sempre com auricular? Estou a perceber que tens aqui auriculares e estás a ouvir música?
3: Sempre que tenho auricular estou a usar.
1: Muito obrigado. E é desta forma que nós quisemos perceber como é que os ouvintes deste lado da rua sabem, todos por unanimidade disseram que sabem e mostraram algumas estrofes desta grande canção. Feliz Minha. Henriques Dias, Olga da Glória, eu fico por aqui com promessa de voltar nas próximas edições deste Ngoma Moçambique 2026.
4: Grande Alexandre Manhissa. Olha, Gá Dias, eu acho que o Stuart Sukuma precisa urgentemente de registar algumas daquelas novas versões que ouvimos na rua. A criatividade do nosso ouvinte não tem limites.
5: Não tem limites, é verdade, Olga. 18 anos depois, uns lembram-se da letra. Outros parece que inventam o refrão com uma confiança invejável. Mas o carinho pela Feliz Minha continua intacto. Parabéns ao Alexandre por este termómetro musical tão divertido nas nossas ruas.
4: Mas a verdade é que a música moçambicana não serve apenas para nos fazer sorrir, dançar ou recordar o passado. Ela é, acima de tudo, um espelho da nossa realidade social e uma ferramenta poderosa de intervenção.
5: Exatamente, Olga. O microfone da rádio e o palco de Ngoma têm a responsabilidade de dar a voz àquilo que muitas vezes a sociedade tenta silenciar. E há temas que não podem mais ser ignorados.
4: É por isso que o Ngoma 2026 assume o compromisso que vai muito além da música. Este concurso veste a camisola de uma causa urgente, através da Casa Abrigo.
5: Para que todos percebam o impacto desta missão, o foco central é apoiar o conceito das casas abrigo. Estamos a falar de espaços físicos de proteção, acolhimento temporário e reabilitação para mulheres e filhos que são vítimas de violência doméstica.
4: Mais do que um teto, um refúgio seguro nas horas mais difíceis, a casa abrigo é um lugar de recomeço, onde estas mulheres encontram apoio psicológico, jurídico e social para reconstruir as suas vidas com a dignidade que merecem.
5: A arte cura, mas a mensagem consciencializa. E para abrir este momento de reflexão na nossa antena, trazemos uma voz marcante. Fique com a sensibilidade e o grito de alerta de Tchakaz, interpretando o tema Nkata, com o qual venceu em 2015 o prémio de melhor voz feminina.
4: Nkata, um espelho doloroso, mas necessário, sobre a violência doméstica contra a mulher.

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0: Que energia! Impossível ficar parado quando o King Bao toma conta da frequência. Acabamos de ouvir Massinga e Tani, canção mais popular de 2014.
1: E olha que falar de Mr. Bao na história recente de Ngoma é falar de um verdadeiro colecionador de recordes. Ele faz parte daquela linhagem restrita de cantores que mais vezes subiu ao nosso palco para levantar troféus. E muitos deles de forma consecutiva.
0: É verdade, Haga Dias. A relação dele com o concurso é tão forte que ele acompanhou de perto uma das eras mais marcantes da nossa evolução. A fase em que o maior concurso de música do país começou a premiar os grandes vencedores com viaturas zero quilómetro. E o Bao, claro, foi um dos que levou uma máquina para casa.
1: E diga-se, uma grande máquina. Levou e mereceu. Mas tu sabes

0: sabes que a história de Ngoma é rica em momentos em que os artistas fazem furor na mesma edição. E quando pensamos em vencedores múltiplos, há um outro nome que salta imediatamente à memória. O Zico.
1: Ah, o Zico! Que momento inesquecível na história da nossa música. Numa única noite, ele conseguiu a proeza de arrebatar dois prémios. O de revelação masculina e o de canção mais popular.
0: E convém lembrar que, na altura, o tema vencedor dividiu opiniões e suscitou um debate aceso por todo o país por conta da sua letra muito usada. Houve quem ficasse de queixo caído, mas a verdade é uma só.
1: A verdade é que essa audácia e irreverência foram um combustível perfeito para que o concurso consolidasse de forma definitiva a sua presença junto de um público mais jovem. Voltámos a mostrar que a nossa rádio caminha lado a lado com as novas tendências. Lembras do... 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
0: Lembro e como dancei.
1: Dançaste?
0: Tata uma buzuda.

0: das batidas irreverentes que agitaram a juventude, a nossa viagem pela história do concurso dá um salto memorável no tempo. Vamos até ao ano de 2015.
1: Vamos, exatamente 9 anos depois de Zico ter feito a dobradinha na capital. A grande finalíssima de Ngoma arrumou as malas e viajou até a nossa imponente cidade portuária de Nacala, na belíssima costa oriental de África.
0: Foi uma edição com sabor a mar e a história que criaram muitas memórias. Rosa Maciel, apresentadora de Ngoma naquela altura, lembra a seguir as maiores emoções.
2: Olha, é verdade, foi mesmo com cheiro e sabor a mar que fizemos uma bonita festa em Nacala. Para mim foi uma experiência extraordinária. Primeiro, foi a primeira vez que eu cheguei a Nacala. Segundo, foi lá que comi pela primeira vez uma boa lagosta. Portanto, foi uma experiência interessante, porque não foi só ir apresentar o espetáculo do Ngoma, mas também tivemos a oportunidade de passear por Nacala, conhecer alguns lugares de Nacala. E Ngoma, ao longo destes anos todos que fiz parte da produção do programa, tive a oportunidade de conhecer alguns lugares interessantes deste nosso país. Mas falando exatamente desta experiência de Ngoma, Ngoma é uma parte muito importante da minha vida profissional. Durante 14 anos eu tive o privilégio de viver este projeto como apresentadora e produtora, acompanhando de perto os talentos da nossa música, a valorização da nossa cultura, a realização de sonhos de muitos jovens moçambicanos e não só. Ngoma é muito mais do que um concurso, é uma plataforma de inclusão, literalmente, de promoção de identidade nacional, de aproximação entre os moçambicanos. Ao longo destes anos, vimos surgir artistas que encontraram neste palco a oportunidade de mostrar o seu talento, portanto, ao país. Por isso, a realização de finalíssimas fora da cidade de Maputo, porque durante muito tempo as finalíssimas eram todas produzidas e apresentadas na cidade de Maputo, houve a ideia de fazer para além da cidade de Maputo, e este movimento teve um significado muito especial. Levar Ngoma para outras províncias é democratizar oportunidades, reconhecer que o talento existe em todo o território nacional e permitir que mais pessoas, mais comunidades participem diretamente desta grande celebração da música moçambicana. A experiência da finalíssima Nacala, na província de Nampula, foi extraordinária, como já fiz referência. Encontramos um público caloroso, envolvido, e sobretudo encontramos um público que tinha um conhecimento, uma relação com o programa. Não chegamos lá como se fosse uma novidade, não é? As pessoas já conheciam Ngoma e acorreram, portanto, para participar da festa, da finalíssima. A energia, a emoção, a forma como a população abraçou Ngoma, demonstraram que Ngoma é mesmo Moçambique e tem uma riqueza extraordinária que merece ser valorizada em todos os cantos deste país. Eu lembro-me também que foi-me desafiado a cantar, né, no palco. Na altura o produtor era o falecido Zé Cacheco, ele é produtor musical. Uma das finalistas não poderia, portanto, estar presente porque calhava com a semana em que ela ia dar a luz. Então ela não havia de estar presente. Então fui desafiada pelo produtor para cantar aquela música dela. Ensaiamos durante umas 3 semanas, acho, aqui no estúdio auditório da Rádio Moçambique, e tive a oportunidade de cantar essa música. Portanto, nesse dia fui apresentadora e fiz a vez de uma das finalistas. Portanto, foi um momento muito, muito bonito, né? Eu também não sabia que tinha essa veia de cantora, né? Se calhar eu devo explorar. Cantei daquela vez e lembro também de ter feito um coro na música da Cisa Kel, quando foi da finalíssima em Songo. A primeira vez fomos a Songo, em 2015. Cantei também um extrato da música da Cisa, que na altura ela foi vencedora de um dos prémios, acho que foi de melhor voz, se a memória não me atraiçoa. Então, pronto, foi para mim foi uma experiência marcante que reforçou a convicção de que o futuro do Ngoma passa também por continuar a percorrer o país, levando a esperança, inspirando e dando oportunidades aos jovens talentos que este nosso país tem. Portanto, sinto-me honrada por fazer parte desta história, por testemunhar o impacto que o Ngoma continua a ter na vida dos moçambicanos e, sobretudo, no fortalecimento da nossa cultura. Obrigada!
1: Muito obrigada, Rosa. Um abraço.
0: E ali, em Nacala Porto, com os olhos postos no oceano, Ngoma teve o privilégio de, mais uma vez, atribuir o prestigiado Prémio Carreira. Uma distinção que celebra a consistência, o suor e o talento de quem já conta com mais de 25 anos de estrada.
1: E naquele ano, os holofotes viraram-se para um dos nomes resilientes da nossa música, o eterno mestre Ali Faque.
0: A história da Ali Faque confunde-se com a própria força da superação. Ainda bebê, foi rejeitado e abandonado na rua pelo próprio pai, simplesmente por ser albino. Mas o amor de mãe não conhece barreiras. Resgatado por ela, Ali Faque cresceu em Nampula, enfrentando todas as limitações que a vida lhe impôs.
1: Mas foram essas mesmas limitações que ele transformou em arte pura. Ali Faque usou a música como seu maior confessionário, um lugar para expressar dois sentimentos extremos que carregava no peito: a profunda mágoa pelo abandono do pai e a eterna gratidão pela resiliência e coragem da sua mãe.
0: E na canção que se tornou um verdadeiro hino de fé e sobrevivência, ele vai ainda mais longe. Em Kinashukuru, Ali Faque curva-se perante o divino, reconhecendo que foi em Deus que encontrou a força incomum para se manter vivo e triunfar sobre a dor.
1: Prepare o seu coração para ouvir uma das maiores lendas da nossa terra, com todo respeito e admiração. No palco da rádio, Ali Faque com Kinashukuru.

0: Que interpretação magistral! Ouvir Kinan Shukuru é sempre um soco no estômago, mas também uma lufada de esperança. A Lifac não nos trouxe apenas arte, deixou-nos uma lição viva contra o estigma e a discriminação que tantas pessoas ainda enfrentam pelo simples facto de serem albinas.
1: É verdade, Olga. É a música a cumprir o seu papel mais nobre, iluminar as zonas escuras da nossa sociedade e exigir respeito pela dignidade humana. E é precisamente essa mesma coragem de expor as feridas do nosso tecido social que nos traz de volta a grande causa desta edição.
0: Exatamente. O preconceito assume várias formas, e uma das mais cruéis e silenciosas é a violência baseada no género. Por isso, este ano, Ngoma não se limita a passar mensagens ocasionalmente. O concurso integrou a causa no seu DNA com o prémio temático contra a violência baseada no género.
1: Este prémio tem um propósito muito claro: destrancar a arte como uma arma de transformação. Queremos provocar e incentivar os nossos artistas a romperem o silêncio de vez. Quando um músico escreve sobre este tema, ele empresta o seu microfone e a sua força para dar voz a milhares de mulheres que sofrem na sombra.
0: É a música transformar-se em acolhimento, em denúncia e, acima de tudo, em semente para uma mudança real de mentalidades. 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

0: Que doce melodia! Acabamos de ouvir O Amor Que Escolhi, na voz sempre encantadora de Euridice Jack. Uma delícia de canção.
1: Uma delícia, é verdade, Olga. E olhar para Euridice hoje faz-nos viajar no tempo. Há cerca de 13 anos, ela pisava o palco de Ngoma pela primeira vez. Era ainda uma menina a dar os seus primeiros passos na música, cheia de sonhos no olhar.
0: E como o tempo lhe fez bem, hoje muito mais madura, com uma carreira consolidada e atenta aos gritos e desafios da nossa sociedade, a Euridice decidiu não ficar indiferente. Ela decidiu emprestar a sua voz, o seu talento e o seu rosto à grande campanha de Ngoma 2026 contra a violência baseada no género.
1: É esse o papel do verdadeiro artista, usar a sua maturidade para proteger e consciencializar. Mas o percurso de Euridice lembra-nos também de uma verdade incontestável. Ngoma é a maior e mais respeitada autoridade quando o assunto é descobrir, lançar e consolidar os grandes diamantes da nossa música.
0: Sem dúvida, Aga Dias, este é o palco oficial das grandes revelações. A lista é longa e cheia de prestígio. Quer um exemplo? Vamos recuar até o ano 2016.
1: Ah, 2016! Foi o ano em que o país parou para ouvir e render-se ao talento de Cambezo, que se revelou ao grande público com um tema icónico que todos guardamos no coração, Ndina Yenda Kupi.
0: Um tema que nasceu praticamente aqui, provando que Ngoma tem um selo de garantia na consagração do talento nacional. Fique conosco, porque o passado inspira-nos. O presente desafia-nos e a música, bem, a música continua a comandar as nossas emoções.

0: grande recordação. Mas deixa-me puxar pelos galões do nosso arquivo, porque a história de Cambese com Guma não ficou pelo ano de estreia em 2016.
1: Tens toda a razão, Olga. Ele provou que quem tem talento repete a dose. O Cambese voltou a conquistar prémios no concurso mais vezes e carimbou o seu nome na galeria dos grandes vencedores ao levar para casa nada mais, nada menos que uma viatura zero quilómetro.
0: Um prémio merecido para um artista que nunca parou de trabalhar. E vale a pena sublinhar que o Cambese é um legítimo embaixador e orgulho da província central de Sofala. E por falar em Sofala, a sua capital, a carismática cidade da Beira, já teve o privilégio de acolher a grande finalíssima de Ngoma.
1: Pois é, mas levar a finalíssima de um concurso de admissão de Ngoma para fora de Maputo não é um processo simples. É um evento gigantesco que movimenta uma logística pesadíssima, exigindo uma dedicação, suor e entrega absolutas da equipa responsável por montar todo o setup.
0: Exatamente. E quando pensamos em erguer esse palco imenso fora de Maputo, há um nome indispensável nos bastidores. Daniel Carimo, do nosso departamento de eventos, é o rosto, ou melhor, as mãos que coordena toda essa engrenagem complexa.
1: Daniel, como conheço, prefere fazer e não falar, mas ele aceitou o nosso convite e partilha a seguir, na primeira pessoa, como foi viver e superar o enorme desafio logístico na cidade da Beira. Vamos ouvir.
0: Vamos.
2: Pois bem, no mundo da produção, eu costumo dizer que cada evento é um novo desafio. É uma nova experiência e é sempre uma lição que levamos para a vida. E produzir a finalíssima de Ngoma tem sido exatamente essa escola. Eu pessoalmente tenho o privilégio de produzir o Ngoma há mais de 10 anos. E ao longo deste tempo, o Ngoma já me levou a conhecer várias províncias e a montar palcos e setups para a finalíssima em Nampula, em Chimoio, em Tete recentemente, mas também na Beira, que a semelhança das outras províncias eu gosto muito por vários fatores, né? Tenho grandes amigos, a culinária, entre outros fatores. E para mim produzir fora é sempre um desafio, e a Beira não foi exceção, né? Exige sempre o dobro de esforço para entregarmos a qualidade que o espectador e o ouvinte merecem. Claramente, né? E apesar dos contratempos do backstage, que é algo que quem trabalha nesta área sabe muito bem que não são poucos, mas na Beira nós conseguimos entregar uma finalíssima com qualidade, graças a um esforço de toda a equipa envolvida, no caso, técnicos de som, produtores, protocolos, segurança e muitos outros, e claramente, sem esquecer o nosso parceiro da cidade da Beira, o Nicolas da Nova Era, e também a Hemodraga, que nos deu todo o suporte para a realização desta finalíssima. Então, ver que correu tudo bem no final é uma recompensa muito grande para qualquer produtor, e em especial para mim, no caso, né? E para fechar, queria também aproveitar este momento para agradecer ao povo beirense, que nos acolheu de braços abertos, fez-se presente a finalíssima com a sua energia, com a sua vibração e aquela animação toda típica da cidade da Beira. Portanto, para mim foi uma experiência 5 estrelas e com certeza gostaria de repetir. Espero que também a Rádio Moçambique continue firme, como tem feito ao longo destes anos, e continue contornando todos os obstáculos que são vários, né? E que dificultam a realização da finalíssima nas outras províncias, e que possamos levar um Ngoma a todas as capitais provinciais deste belo Moçambique, porque a música moçambicana é de todos e é para todos, não é? Então pronto, até a próxima.
0: Muito obrigada, Daniel. Um forte abraço.

0: A nossa viagem pelas memórias de Nguma continua a surpreender. Agora recuamos ao ano de 2006, uma edição que quebrou totalmente os padrões habituais do concurso.
1: É verdade. Aquele ano foi completamente fora de série, trazendo à mesa categorias que não eram nada habituais na nossa passarela de prémios. Uma das grandes novidades foi a introdução da categoria de melhor banda.
0: E para um prémio com essa magnitude, o troféu só podia ir para as mãos de uma das maiores instituições da nossa sonoridade, o icónico grupo Goroane.
1: Os Bons Rapazes. Esta formação lendária, que tem a sua gênese e inspiração enraizadas na província de Gaza, gravou ali mais um capítulo de ouro na sua história. Mas olha que as surpresas daquele ano revolucionário não ficaram por aí.
0: Pois não, naquela mesma noite de novidades, Nguma decidiu reconhecer o impacto estático e cultural da nossa rede musical e atribuiu o inédito prémio Influência.
1: E quem levantou esse troféu com todo o mérito foi a fantástica banda Nunge, consolidando 2006 como o ano em que o trabalho coletivo e o circuito de bandas dominaram o maior palco de Moçambique.
0: As inscrições para este ano encerraram no passado dia 5 de junho e o balanço é simplesmente avassalador. Registramos um número recorde de inscritos, com cerca de 700 canções a entrarem para a corrida.
1: 700 músicas. Isto demonstra a vitalidade, a força e a confiança que os nossos artistas continuam a depositar neste palco. E se está em casa a perguntar-se agora o que é que se segue, Nguma explica.
0: E para explicar detalhadamente como vai funcionar este processo de seleção e o que é que o público pode esperar já nos próximos dias, vamos chamar o nosso produtor, Ivan Obdias. Ivan, bem-vindo ao primeiro programa da edição 2026. Que passos se seguem agora nesta maratona?
2: Olá, Olga. Viva Henriques Dias. O desafio deste ano é de facto histórico. Com cerca de 700 canções inscritas, o trabalho do júri nesta fase de triagem está a ser cirúrgico. Os próximos passos estão desenhados de forma muito clara. Primeiro, o júri está a avaliar critérios vitais como a qualidade técnica da gravação, a composição musical e, claro, a mensagem das letras, com especial atenção às obras que abraçam a nossa campanha contra a violência baseada no género. Segundo, desse universo vamos extrair as 60 canções finalistas, que serão divididas e apresentadas oficialmente na nossa programação nas próximas semanas, aqui neste programa que vocês muito bem apresentam. Terceiro, assim que essas 60 músicas forem reveladas, o poder passa inteiramente para o público, ou parte para o público, porque o júri continua a ter também alguma responsabilidade. Vamos destrancar as linhas de votação e os moçambicanos vão começar a ditar quem avança rumo ao grande finalíssimo. Portanto, a recomendação que deixo aos ouvintes e aos artistas é uma só. Fiquem colados à rádio, porque o espetáculo está apenas a começar e a vossa participação vai definir o Nguma 2026. Um abraço para vocês, continuação de um bom programa, que nós estamos aqui deste lado. Esta festa da música moçambicana, portanto, o maior palco da nossa música. Um abraço, bom domingo, estamos juntos.
0: Esclarecido, a fasquia, como ouviram, está elevadíssima. Obrigada, Ivan, por trazer os detalhes desta grande engrenagem.
1: Obrigado, Ivan. Já sabem, a sorte está lançada e os motores estão aquecidos. Continuem conosco nesta frequência que pulsa no ritmo do país.

0: Que balanço! É impossível ficar indiferente à energia do Mr. Cuca, um dos artistas mais influentes e celebrados da atualidade.
1: Sem dúvidas, Olga. E este tema, dá ou não dá, paralisou completamente o país e carimbou o ano de 2021 com o merecido prémio de canção mais popular, é Ritmo Puro.
0: Mas a beleza deste programa é a sua capacidade de viajar entre a vibração das pistas de dança e a imensidão das nossas maiores relíquias culturais. E agora, abrimos alas para receber uma das maiores divas e vozes sagradas da música moçambicana.
1: Senhoras e senhores, na certidão de nascimento e no bilhete de identidade, ela é Elisa Domingos Salatiel Jamis. Mas para o mundo e para a eternidade da nossa cultura, ela é simplesmente Mingas.
0: Uma artista singular que se notabilizou pela sua interpretação profunda, pela coragem de trazer mensagens de forte impacto social nas suas letras e por orgulhosamente interpretar a grande maioria das suas obras nas nossas ricas línguas moçambicanas.
1: O seu percurso confunde-se com a própria história da nossa sonoridade. Da sua vasta e brilhante galeria de sucessos, é obrigatório lembrar o ano de 1990, quando uniu forças com o mestre Chico António no dueto icónico Baila Maria.
0: Mas hoje, a nossa homenagem rumo ao momento em que ela se firmou a solo. Vamos recordar o tema que a catapultou definitivamente para o reconhecimento nacional e que lhe deu o impulso e a confiança necessários para começar a escrever as suas próprias composições.
1: E corria o ano de 2021 quando Mingas recebeu no Goma o concurso com autoridade para o efeito, o Prémio Carreira.

0: Que classe da nossa Mingas. Mas agora, H. Dias, vamos a um esclarecimento para as centenas de artistas que se inscreveram nesta edição.
1: Vamos a isso. Atenção, família artística. O número que receberam no vosso recibo de inscrição online não serve para votação. Ela é apenas um comprovativo administrativo. Lembrem-se de que das cerca de 700 músicas inscritas, o júri vai selecionar apenas 60 canções. Só quando essa lista oficial for publicada é que teremos os códigos de voto. Aguardem serenamente. E agora viajamos direto a Uniassa, ao encontro de uma das bandas mais importantes e emblemáticas de Moçambique, os Maçucos.
0: Com toda a força e emoção da nossa música, fiquem com o tema Amai. Moçambique, Angoma.

0: Notícias por Alberto Paulo. O ministro do Interior defende um modelo próprio na formação de agentes da Polícia da República de Moçambique. Segundo Paulo Xaxina, o novo modelo de formação de agentes da PRM deve responder aos desafios do dia a dia dos moçambicanos. Xaxina explica que o atual modelo de formação de agentes da polícia em vigor no país foi inspirado em outras polícias congêneres da região e do mundo para responder a uma necessidade pontual que tinha em vista a instalação de instituições de segurança genuinamente moçambicanas.
1: Não podemos ter medo de mudanças se elas forem feitas com o intuito de melhorar a produção e a produtividade institucional. Pelo que, reconhecendo e valorizando a importância da parceria com outras polícias congêneres da região e do mundo, que permitiu o nascimento desta escola, é também a altura do Comando-Geral estabelecer um modelo de formação próprio, de cunho moçambicano, para responder aos problemas do nosso cotidiano.
0: O ministro do Interior, Paulo Xaxina, falava na celebração este domingo dos 50 anos da Escola Prática da PRM em Matalana, distrito de Marraquene, província de Maputo. O Partido Frelimo, na província de Manica, elegeu este domingo 138 delegados à 11ª Reunião Nacional de Quadros, marcada para os dias 21 a 23 de agosto do corrente ano, na cidade de Chimoio. A informação com o jornalista Denica Samu.
2: A eleição decorreu durante a Conferência Provincial de Quadros, que analisou temas relacionados com o reforço da disciplina partidária, da boa gestão, da transparência e da prestação de contas por parte dos dirigentes, bem como questões ligadas à governação participativa e ao combate à corrupção. No encerramento do encontro, o primeiro secretário do Comitê Provincial da Frelimo em Manica, Tomás Chitlango, apelou ao envolvimento dos empresários, operadores turísticos e da população na preparação da província para acolher os participantes que deverão deslocar-se de diferentes pontos do país. A partir de Chimoio, Dine Kassam.
0: Na província de Gaza, pouco mais de 800 projetos foram financiados este ano, no valor de mais de 34 milhões de meticais, no quadro da implementação do Programa Governamental Fundo de Desenvolvimento Econômico Local, FIDEL. Jornalista Teodomiro Yantumbu.
3: Os projetos já financiados fazem parte dos mais de 1.000 aprovados de um total de 21 mil submetidos em todos os distritos e municípios da província referentes ao exercício econômico do ano passado. A informação foi dada a conhecer pelo ponto focal do FIDEL em Gaza, Simeão Muxanga. Simeão Muxanga disse que os projetos financiados, na sua maioria, são ligados às atividades de comércio, avicultura, prestação de serviços, corte e costura, pesca, agropecuária e indústria. Do Birguentum, em Xaixaia.
0: O Conselho Executivo de Inhambane quer transformar o futebolista moçambicano Jenny Katamu no principal rosto promocional da cultura e do turismo daquela região do país. A informação com o jornalista Efraim Macetela.
4: O convite para esta parceria estratégica foi formulado neste domingo pelo governador de Inhambane, Francisco Pagula, logo após a recepção ao atleta no aeródromo da capital provincial. Francisco Pagula sublinha que o objetivo é fazer com que o extremo do esporte de Portugal leve o nome e as potencialidades de Inhambane para a África e para o resto do mundo. A coqueluche do futebol moçambicano abraça o desafio e disse pronta para dar o contributo na projeção das riquezas de Inhambane com foco na atração de novos visitantes e investimentos para a região.
5: Estou de coração aberto para ajudar e fazer o que puder para ajudar o nosso país, o nosso turismo, que na Europa, tanto a nível mundial, né? Que conheçam a linda terra que nós temos cá. Eu também estou cá para comprovar isso e para usufruir o máximo e também para ajudar muito no, na parte do turismo.
4: Jenny Katamu encontra-se em Inhambane a gozar um período de férias, aproveitando a paragem competitiva nas ligas europeias devido à realização do Campeonato do Mundo.
0: Na atualidade internacional, Cuba volta a enfrentar cortes prolongados de eletricidade, com cerca de 62% do país afetado durante o período de maior consumo, devido à crise energética que atravessa o sistema elétrico nacional.

nacional. Segundo a União Elétrica de Cuba, citada pela agência EFE, o país enfrenta uma crise energética agravada desde meados de 2024, com o governo a classificar a situação como crítica e a reconhecer apagões que, em algumas zonas, ultrapassam as 22 horas diárias. As autoridades cubanas apontam também a escassez de combustíveis e as dificuldades de importação impostas pelos Estados Unidos como fatores que agravam a crise. O Irã ameaçou este domingo romper as negociações de paz com os Estados Unidos da América na sequência de um ataque israelita à cidade libanesa de Beirute, que provocou pelo menos 3 mortos e 15 feridos. Se não houver vontade ou capacidade para cumprir os compromissos, é impossível falar de continuar este caminho, advertiu Mohammad Khalibaf, negociador-chefe iraniano, citado pela agência EFE. Este ataque surge no momento em que os Estados Unidos e o Irã estão próximos de assinar um memorando com vista à reabertura do Estreito de Hormuz e ao início de negociações alargadas sobre o programa nuclear iraniano. O tempo. A cidade de Maputo poderá ser esta segunda-feira mais quente do país, com 31 graus de temperatura máxima, seguida por Xai-Xai, Tete e Nampula, com 30 graus centígrados, Quelimane 29, Pemba e Beira 28, Inhambane e Vilanculo 27, Chimoio 24 e, por último, Lixinga, com 22 graus centígrados de temperatura máxima. Foram as notícias da 1 às próximas às 2 horas.

a Constituição da República de Moçambique consagra a igualdade entre homens e mulheres como um princípio fundamental do Estado de Direito Democrático moçambicano. 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
7: 1:10, passamos a transmitir o programa Sons e Ritmos de Moçambique.
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0: Olá África, olá mundo, está no ar o Sons e Ritmos de Moçambique, a nossa montra obrigatória da música moçambicana, numa parceria que une a RTP África e a Rádio Moçambique para levar o melhor da nossa identidade aos quatro cantos do mundo, com a condução de Carlos Mponda. E começamos em grande, acabamos de ouvir as sonoridades contagiantes de Assamatus, com os temas Dry My Tears e Amriza, duas autênticas pérolas que fazem parte do mais recente EP da artista, que continua a encantar-nos com a sua sensibilidade e voz inconfundível.
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0: Uma mensagem forte, necessária e carregada de sentimento. Nos Matam Porquê é o grito artístico de Yada Angel, uma das vozes mais promissoras da nossa praça, que usa sua arte para trazer reflexão e dar voz a causas profundas da nossa sociedade. Quem chega agora ao nosso palco é Prince Solomon, trazendo a envolvência do tema Sou Tua Menina, Deixe-te Levar.
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Que sequência fantástica aqui no Sons de Ritmos de Moçambique. Viajamos pela sensibilidade de Prince Solomon em Sou Tua Menina e fomos ao ritmo contagiante e inteligente de Hernani, um dos maiores pilares do nosso hip-hop. E por falar em rimas com alma, também tivemos o talento de Frickson. Para quem acompanha a sua linha, sabe bem. Frickson é aquele artista moçambicano que tem o dom raro de transformar vivências reais em música honesta, profunda e puramente visual. Com seu estilo muito próprio, ele mistura o rap, a poesia e o storytelling para criar obras conceptuais que unem a nossa identidade, a família e a reflexão social. Uma salva de palmas para a nossa juventude criativa.

duas propostas, duas abordagens modernas ao Afropop e a Kizomba que estão a dominar as pistas e as rádios. Ouvimos Slowly com Mais Um Pouco e Twin Fingers com o sucesso Amor Não É Para Doer. E aqui vai um detalhe, o talento corre mesmo nas veias desta dupla de irmãos. A família dinâmica da nossa música em grande plano aqui no Sons e Ritmos de Moçambique.

Falar de O Caulice Mani é falar da gênese, da espinha dorsal da nossa música popular. O Azimbo é, sem sombra de dúvidas, um dos maiores monumentos vivos da cultura moçambicana. A sua voz atravessou gerações, internacionalizou a nossa marrebenta e continua a ser uma escola para todos os que decidem cantar Moçambique. Que privilégio podemos celebrar o seu legado. E fechamos a nossa viagem de hoje com as atenções viradas para outro mestre das cordas e do afrojazz. Vem aí o mestre Jimmy Lulho. E atenção às novidades. O virtuoso guitarrista já está a aquecer os motores e a preparar os dedos para um grande concerto de comemoração dos seus 40 anos de carreira, diga-se brilhante e galardoada. Podem esperar um espetáculo memorável com convidados especiais e aquela fusão perfeita de ritmos a que já nos habituou.

0: O Sons e Ritmos de Moçambique de hoje fica por aqui, mas a música, essa nunca para. Fiquem na companhia do mestre Jimmy Lúlio até para a semana, aqui na RTP África e na Antena Nacional da Rádio Moçambique. O abraço forte é de Carlos Mponda.
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2: Notícias por Alberto Paulo. O ministro do Interior defende um modelo próprio na formação de agentes da Polícia da República de Moçambique. Segundo Paulo Chachina, o novo modelo de formação de agentes da PRM deve responder aos desafios do dia a dia dos moçambicanos. Chachina explica que o atual modelo de formação de agentes da polícia em vigor no país foi inspirado em outras polícias congêneres da região e do mundo para responder a uma necessidade pontual que tinha em vista a instalação de instituições de segurança genuinamente moçambicanas.
3: Não podemos ter medo de mudanças se elas forem feitas com o intuito de melhorar a produção e a produtividade institucional. Pelo que, reconhecendo e valorizando a importância da parceria com outras polícias congêneres da região e do mundo, que permitiu o nascimento desta escola, é também a altura do Comando-Geral estabelecer um modelo de formação próprio de cunho moçambicano para responder aos problemas do nosso cotidiano.
2: O ministro do Interior, Paulo Chachine, falava na celebração este domingo dos 50 anos da Escola Prática da PRM em Matalana, distrito de Marraquene, província de Maputo. O Partido Frelimo, na província de Manica, elegeu este domingo 138 delegados à 11ª Reunião Nacional de Quadros, marcada para os dias 21 a 23 de agosto do corrente ano, na cidade de Chimoio. A informação com o jornalista Denica Samu.
4: A eleição decorreu durante a Conferência Provincial de Quadros, que analisou temas relacionados com o reforço da disciplina partidária, da boa gestão, da transparência e da prestação de contas por parte dos dirigentes, bem como questões ligadas.